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1: 9h33.
2: Delta FM, temperatura 8 graus.
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1: 10:01.
2: Delta FM, temperatura 8 graus.

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4: 10h34.
5: Delta FM, temperatura 8 graus.
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1: 11,2
2: Delta FM, temperatura 7 graus.
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2: 11:34.
3: Delta FM, temperatura 7 graus.

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1: 11:54.
2: Delta FM, temperatura 7 graus.
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0: Obrigado, Karina, por aceitar meu pedido para participar com você.
1: Obrigada, meu bem. Valeu, Zeca.
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5: 00:17.
6: Delta FM, temperatura 7 graus.
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0: meia-noite e 33.
1: Delta FM, temperatura 7 graus.
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3: Meia-noite e 47.
4: Delta FM, temperatura 7 graus.
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0: 1 hora e 1 minuto.
1: Delta FM, temperatura 7 graus.
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3: Uma e 17.
1: Delta FM, temperatura 7 graus.
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2: 1:31.
3: Delta FM, temperatura 7 graus.
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3: 1h45.
1: Delta FM, temperatura 7 graus.
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0: 1h57.
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0: Muito bom dia, estamos começando Delta Rural, edição desta sexta-feira, hoje, 15 de maio de 2026. Muito bom dia, amigas e amigos, turma aí madrugando, acordando cedo, e que madrugada fria. Bom dia, Carlos Silva! Alô, Carlão, bom dia também ao Luiz Sivaldo, pela Rádio Difusora. 6 graus é a temperatura, sensação térmica de 4 graus. Turma que está pegando a estrada aí, as rodovias, mais precisamente a 153, em direção a Caçapava do Sul. Turma, muito cuidado, forte serração, visibilidade prejudicada. Portanto, devagar, calma, tem compromisso. Bom, saia sempre com uma certa antecedência, né? Antecipe aí a sua jornada, principalmente se tem compromisso cedo da manhã, né? Para evitarmos aí contratempos, imprevistos, problemas maiores, certo? 6 horas e 12 minutos, 6 e 12, bom dia, madrugadores. E aí, turma? Hoje é sexta-feira. Paulinho Alves, Pinheiro Machado já ligado conosco. O nosso bom dia. Fernando Duval também ligado conosco. Bom dia. Destaco ainda a participação do Eduardinho. Bom dia. Bom dia, meu amigo. Hoje uma serração forte. Um ótimo final de semana para todos. É a manifestação aqui do Juliano Coutinho. Turma, mais outro registro. Juliano, tu está falando de qual localidade, Juliano? Aí é Joca Tavares, né? Joca Tavares, é isso? Só me confirma a turma que está no trecho. Também destaco aqui a participação do Daniel Funari Cabral. Alô, Daniel, bom dia! Ângelo Silva também mandando mensagem. E atenção, daqui a pouquinho nós vamos reproduzir o áudio do Ângelo, que fala sobre a coleta de sangue aqui em Bagé, que vai acontecer no Hospital Universitário, né? Como sempre acontece, das 8 da manhã às 11h30, distribuindo aí 60 fichas, e da 1h30 da tarde até às 3, distribuindo mais 40 fichas. Doação é para amanhã, atenção, amanhã, sábado, daqui a pouquinho mais informações. Também o Eberton Ruth é ligado conosco. Alô, Eberton. Alô, alô, turma da Estrada da Arvorezinha. Estrada da Arvorezinha em manutenção. Alô, Eberton, bom dia. Grande abraço aí. Quando falo em manutenção, patrulhamento. Grande abraço, Eberton, bom dia. Paulinho, a turma lá da Estância da Maíra, bom dia. Bom dia também. A turma lá do Corredor da Chicaca. Corredor da Chicaca que encontra-se em manutenção, em recuperação, patrulhamento, colocação de material. Enfim, conforme a vice-prefeita outro dia participou aqui, Luciane Moura, e também tivemos a participação do secretário, né? O secretário responsável pelas estradas rurais, o secretário Sérgio Soares, relatando ainda a substituição de tubulação, né? Para garantir lá naquela localidade, dando aí, né, um suporte melhor, tendo em vista as fortes chuvas e tudo mais, né? Então, relatando aí o trabalho realizado também, ou que está sendo realizado lá no Corredor da Chicaca. Bom, são 6 horas e 15 minutos, 6h15, bom dia, muito bom dia. Também o Sandro Roman, nosso bom dia, o Sandro que enviou mensagens sobre o corredor lá do Tigre, né? A Estrada do Tigre, informando que a situação por lá está complicada, falando das condições, da precariedade da estrada, da necessidade de manutenção, de recuperação, de colocação de material. O Sandro Roman, a turma do transporte, a turma do push, isso aí. É a turma que trabalha diretamente nas estradas e ontem compartilhava aqui, inclusive comigo, algumas imagens. Olha, turma, complicada, valetas. Olha, E muito cuidado, né? A turma que trabalha com transporte, com grandes veículos, um cuidado, olha, principalmente aí também, tratando-se da carga viva, né? Registrando, né, a preocupação e sem contar, né, a situação que encontra-se a estrada lá do Tigre. Estrada do Tigre em péssimas condições. Fica aí o registro, inclusive o Sandro, que estaria ou estará, né, daqui a pouquinho, ainda não deu o sinal aqui, mas participando conosco. Até então estava tudo certo. Bom, vamos em frente, não esquecendo, turma, não esquecendo, amanhã em Lavras do Sul tem o remate do City 27. Amanhã é dia 16, daqui a pouquinho o leiloeiro rural Silvio Lindener estará participando conosco, informando sobre a programação do remate City 27 em Lavras do Sul, amanhã dia 16. Esta programação é através aí também do Sindicato Rural de Lavras do Sul. Alô, turma de Lavras, o nosso abraço, o nosso bom dia, juntamente com os escritórios Clínica Abascal e Parceria Remates. Portanto, amanhã, senhoras e senhores, nós teremos o 36º remate do City 27. Portanto, amanhã, ok, turma? 1.700 bovinos em pista, amanhã em Lavras. 6h17, presidente do City 27, a presidente Ana Medora, que é o nosso abraço, nosso bom dia, ela que também integra aí a diretoria da Federacity, né? Uma grande programação, juntamente com todos os citianos aí do município de Lavras e também aqui da nossa região, né? Teremos participações das propriedades rurais que também são citianas, a turma do City 30 aqui de Bagé, e aqui um abraço ao Eduardo Botelho, a turma aí da Santa Branca, isso, né, turma? Grande abraço. E que também estarão prestigiando, também estarão participando desta grande programação. Amanhã, senhoras e senhores, amanhã em Lavras do Sul. A turma da Santa Branca, bom dia. São 6h18, vamos ouvir aqui a mensagem. Antes, porém, antes de reproduzirmos a mensagem do Ângelo, eu quero destacar e agradecer também ao Rodrigo Antunes pelo convite enviado para a programação de hoje, né? Dia de campo. Hoje teremos dia de campo, uma grande programação aí, a turma da Prodovet, um abraço a todos vocês. Prodovet, que é a assessoria veterinária, e fazendo um convite para a programação dia de campo, pecuária em alta, ferramentas, tecnologia e pessoas. Como escalar oportunidades. Portanto, hoje, 15 de maio, sexta-feira, começando às 8h30 da manhã até às 15 horas, certo? Dentro desta programação, você vai encontrar o seguinte: resultados em nutrição e reprodução, portanto, resultados em nutrição e reprodução, apresentação de resultados práticos que geram mais lucro, tecnologia e aplicativo, conexão e troca, estratégias para crescer, ferramentas, soluções, enfim, um baita de um evento. E ainda a mediação especial do pesquisador da Embrapa Pecuária Sul, Vinícius Lampert. Portanto, programação hoje lá na Estância São Carlos. É na 153, turma, BR-153, Estância São Carlos. Portanto, esta é a programação de hoje pela manhã, não esquecendo, a partir das 8h30. E falando deste evento, né, o Rodrigo, inclusive, deixa aqui um recado, um comunicado para a turma aí, né, para os produtores que estarão participando desta grande programação. Alô, Rodrigo Antunes, médico veterinário. Alô, turma da Prodovet, bom dia.
1: Buenas, Silvinho, e buenas a todos os ouvintes aí do programa Delta Rural. Imensa satisfação poder convidá-los para mais um evento da Prodovet aí, para aqueles que querem adquirir conhecimento, ter uma troca de experiências com produtores e profissionais da área da pecuária e queiram evoluir no seu segmento, na sua jornada profissional, na atividade, que se façam presente conosco no nosso dia de campo etapa São Carlos, PAP, 38 quilômetros de Bagé, no sentido Bagé-Caçapava, para ir lá adquirir conhecimento, trocar experiências e estar atento aí aos resultados que compartilharemos lá e às ferramentas utilizadas para chegar nos mesmos. Bueno, Silvinho, muito obrigado, aguardamos todos lá conosco e tenho certeza aí que os que se fizerem presentes vão ter a oportunidade de construir boas memórias e um tempo muito bem investido no nosso evento. Obrigado, um forte abraço a todos.
0: Valeu, Rodrigo. Rodrigo Antunes, médico veterinário, participando aqui conosco no Delta Rural, convidando para esta programação hoje, lá na São Carlos, a 38 quilômetros de Bagé, pela BR-153, Bagé-Caçapava. 6h22, o Ângelo, ligado conosco. O Ângelo tem um comunicado importante para os nossos ouvintes, o Ângelo Silva. Nosso bom dia, o Ângelo Silva, que traz aqui informações e aqui, frisando, né? Reiterando a coleta de sangue em Bagé. Alô, Ângelo Silva, bom dia.
2: Bom dia, Silvinho. Bom dia, ouvintes da Delta. Aqui, Ângelo Silva, Rotary Clube Bagé Norte, com duas informações. Lembrando que amanhã, sábado, temos coleta de sangue aqui em Bagé. Acontece no Hospital Universitário, das 8 às 11h30, distribuindo 60 fichas, das 13h30 às 15h, distribuindo mais 40 fichas. E o Hemopel continua lembrando a necessidade de todos os tipos de sangue. Destaque para a grande necessidade do tipo O negativo. Então faça parte, envolva-se com essa ação comunitária. Doe sangue, salve vidas. Doe sangue, salve vidas. E uma segunda informação é sobre o torneio 1º de maio. No dia 1º, com muita chuva, fizemos apenas acontecer os jogos da fase de classificação. Neste domingo, a partir das 14 horas, no Complexo Militão, temos 3 jogos pela fase semifinal. O quartel-general enfrenta a Câmara de Vereadores, Minerva Abate enfrenta a Brigada Militar, e Peruso Guilaim enfrenta a equipe do Daeb. As 3 equipes vencedoras disputam um triangular final que vai apontar a equipe campeã do torneio 1º de maio 2026, 55 anos. Como se diz popularmente, domingo de tarde todos os caminhos conduzem para o Militão. Silvinho, muito obrigado pelo espaço, um abraço grande e um ótimo final de semana.
0: Valeu, Ângelo Silva. Grande abraço à turma do Rotary e participando aqui conosco, né, trazendo estas informações para os nossos ouvintes, relatando aí, né, esta programação importantíssima que é com relação à coleta de sangue, né? E ele também destacou uma outra informação, notícia para os nossos ouvintes, que no próximo domingo, nos campos do Militão, a partir das 14 horas, acontecem os jogos da fase semifinal do torneio 1º de maio. Valeu, Ângelo. Um grande abraço. Bom dia. São 6h24. 6h24. Também frisamos aqui que com apenas 11 mil hectares ainda no campo, a colheita de arroz do Rio Grande do Sul está tecnicamente concluída, encerrada, e traz algumas surpresas, como da produtividade, que está estimada na média estadual em 8.818 quilos por hectare, conforme dados do Instituto Rio Grandense do Arroz, o IRGA. É um resultado menor do que o do ano passado, com a ressalva de que em 2025 o rendimento foi recorde. Agora 6h25, 6h25, madrugadores, e a temperatura, a turma que está perguntando a previsão do tempo. Vamos lá, turma. Atenção, acordem, tá frio, 6 graus, 6 graus, e o fogo E o fogo campeiro, a turma da lareira, a turma do fogão a lenha, a turma do chimarrão, tá na hora, já tá passando quase, hein? 6h26, turma, vamos lá, hoje sexta-feira, temperatura então, neste momento estamos com 6 graus, máxima de 16 para hoje, nós teremos um dia ensolarado com nevoeiro ao amanhecer, chamando atenção, nevoeiro ao amanhecer, e também... Falando aí do período da noite, de céu limpo. Não há previsão de chuva para hoje. Não, não chove, turma. O sol, portanto, falando aqui, né, o nascente, horário previsto 7 horas e 15 minutos e o poente às 17 horas e 49 minutos. Já, quanto ao calendário lunar, nós estamos na fase da lua minguante. Amanhã é sábado, amanhã temperatura mínima de 7 e máxima de 18 graus. Amanhã vai subir um pouquinho, elevar um pouquinho a temperatura. Sol com muitas nuvens durante o dia, períodos de céu nublado e noite com muitas nuvens, ok? Não, não chove amanhã. E no domingo? Domingo tem uma pequena chance, turma. É mínima, mas vamos registrar. Sol com muitas nuvens... passando a chuvoso à noite. Previsão de chuva para o final do dia aí, de domingo, hein? Noite nublada com possibilidade de garoa. No domingo, dia 17, ok? E a chance desta chuva chegar até nós? 40%. Hoje, conferindo hoje, senhoras e senhores, sexta-feira, dia 15, a tendência para o domingo, dia 17... Ah, senhoras e senhores, vale salientar que a probabilidade é de 40%, certo? E 1 milímetro de chuva. E lá no domingo nós estaremos já na fase da lua nova, ok? Domingo, dia 17. E depois, na sequência, dia 18, não há previsão de chuva, temperatura mínima de 7 e máxima de 13 graus. Ok, turma? Aproveitando, dando sequência, dando continuidade à colheita, turma, e já praticamente na finaleira, finalização. Isso aí, turma, finalizando a colheita da soja, outros concluindo a soja e seguindo no milho, e por aí vamos, né, aqui na nossa região. Jovial Garcia Salvo, alô Jovial, bom dia. Silvinho, grande abraço, bom dia na escuta. Ligado à turma da ferraria, tão de rádio ligado, mate pronto, fogo na lareira e por aí vamos, né? Grande abraço, Alex Melgarejo, bom dia. Turma da ferraria, madrugadores e com fogo grande. Grande abraço aos amigos, tem fogo lá pela ferraria, fogo na lareira. Isso aí, Alex. Grande abraço. Alô, caseiros. Hoje é sexta-feira. Reforçar o estoque da lenha. Final de semana. Grande abraço aos amigos, aos caseiros, aos cozinheiros. O nosso abraço também, né? É isso aí. Deixando um consumo, alguma coisa para o final de semana. Um grande abraço aos amigos. São 6 horas e 29 minutos. Senhor das Manhãs de Maio, vamos ouvir Luiz Marenco. Bom dia.

0: A 21ª Jornada Nespro-URGS e o 2º Congresso dos Criadores foram lançados na sede da Farsul. O evento ocorrerá nos dias 24 e 25 de junho no Barra Shopping Sul, em Porto Alegre. O professor Júlio Barcelos, do Nespro-URGS, falou da programação.
1: Ele trata de 4 pilares necessários para a produção de carne bovina: a saúde animal, a alimentação, a preparação para os mercados por meio da rastreabilidade, mas também tem um olhar muito externo, que é como fazer gestão. E a gestão talvez seja a questão mais importante para decidir qual a tecnologia que vai ser utilizada, quais os processos inovadores e como a pecuária gaúcha pode se tornar mais competitiva frente aos grandes concorrentes que estão ao lado hoje, Uruguai e Argentina, sendo que o Rio Grande do Sul ainda precisa importar 50% da carne que consome, importar, obviamente, de outros estados brasileiros, mas é carne que não tem o idioma gaúcho. Então nós precisamos aproveitar essas oportunidades e um evento dessa natureza traz um palco para a discussão desses elementos e também a possibilidade dos pecuaristas conhecerem todas as inovações que estão à sua disposição.
0: Como podem ser feitas as inscrições, professor?
1: As inscrições hoje é muito simples. É só entrar, colocar a palavra Nespro no navegador e já vai aparecer a jornada Nespro ali e todos os mecanismos que vão facilitar o acesso de cada interessado. Ainda temos algumas inscrições, agora em breve vence o segundo lote, mas nós já estamos com 50% dos 650 ingressos ocupados.
0: Qual a tendência do preço da carne para o consumidor nos próximos meses?
1: Ela deve acompanhar o crescimento do preço do boi, que começa já na segunda semana, neste mês, no Rio Grande do Sul, a crescer, porque há dificuldades climáticas, é um período de entre safra. Então, a carne para o consumidor deverá subir em torno de 2 a 3% ao mês até agosto. Então, sim, o churrasco ficará mais caro, mas eu tenho destacado que sempre existem promoções, oportunidades de trocar de cortes para aqueles mais econômicos, que também são extremamente importantes para a alimentação humana.
0: O momento para a pecuária é melhor que o da agricultura?
1: Sim, o momento da pecuária, principalmente pelos preços recebidos pelo pecuarista, são muito mais favoráveis. Mas dificilmente um pecuarista não tem agricultura e um agricultor não tem pecuária. Então, a pecuária está auxiliando muito as dificuldades e o endividamento da agricultura. E isto faz com que muitas decisões não sejam tomadas de uma forma tão racional, porque o agricultor precisa fazer dinheiro. E ele está descapitalizando o seu sistema produtivo, vendendo muito gado que necessariamente não seria adequado neste momento.
0: Ouvimos o professor Júlio Barcelos, coordenador do Nespro-URGS. Para a Rádio Agerte, Eduardo

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0: Muito bem, estamos de volta, 6 horas 45 minutos, 6h45, turma da Brigada Militar, Patrulha Rural, nosso abraço, nosso bom dia já no patrulhamento, nosso abraço aí a toda a equipe, né? Todo o efetivo, e hoje a turma do plantão, liderada aí pelo Sargento Santana, nosso abraço, e né, então no trecho, acompanhando a nossa programação, nosso bom dia. E uma observação, o Sargento Santana aqui faz uma observação, um pedido aí da Patrulha Rural. Atenção, senhores condutores, a turma que anda aí pelas estradas rurais. É período de safra, movimentação, fluxo de caminhões, né? Muitas vezes numa velocidade um pouco reduzida, lenta, devagar, carregado. É o transporte, né, turma? Então, às vezes tem locais, tem pontos das estradas que não oferecem, não proporcionam condições de ultrapassagem. Devagar, com calma, né? Que no momento certo, no momento ideal, será feito ali, dado o espaço devido, o espaço para que você consiga fazer a sua ultrapassagem, né? Vamos com cautela aí, porque a turma está na colheita e vem transcorrendo bem aqui na nossa região, falando aí do andamento, né, quanto ao fluxo das estradas. Às vezes, pegando estradas complicadas, difíceis de transitar, e que a gente conhece bem aí pelo nosso interior do município da nossa região. Um grande abraço, Sargento Santana, um grande abraço a toda a equipe, um grande abraço aí aos demais. Bom dia, seu Onofre, Rincão do Jardim, alô, seu Onofre, bom dia. Beto Brinhol é a turma do Puxa, é a turma do transporte. Bom dia, por onde andas? Está em Joca Tavares? Por onde andas, Beto Brinhol? Nosso abraço, nosso bom dia, os carreteiros, né? Que estão sempre também acompanhando a nossa programação. A turma aí dos bitrens, nosso bom dia. Turma dos truques, dos tocos, enfim, de todos os veículos. E aqui falando da turma do transporte, né? Os freteiros, a nossa saudação. Turma dos boiadeiros, nosso bom dia, grande abraço. Turma do Crote, turma do Crote, estão na região, grande abraço. E com carregamento gado gordo também aqui pela nossa Bagé, né? Um abraço a toda a turma. Doutor Aloysio Azevedo, bom dia, doutor Aloysio Azevedo, Santa Lídia, alô, turma de Pedras Altas, a turma em Santa Lídia, mestre, né? Mestre Aloysio Azevedo, na escuta, grande abraço, juntamente aí, com certeza, Ladislau Azevedo. Ladislau, alô, turma, bom dia, turma aí de Santa Lídia, lá em Pedras Altas. Ah, o Ladislau tá por Bagé, ok, grande abraço também, igualmente, né? Um abraço aos amigos, este amanhecer maravilhoso, temperatura de 6 graus, condição aí de tempo para a nossa sexta-feira, falando para Bagé e região, condição favorável, tempo bom, favorável, que a gente diz, é para dar continuidade, seguimento, né? Com a colheita, turma aí, 80%, né? 85%, outros já beirando 100%, e por aí finalizando a colheita da soja. Graças a Deus, tudo tranquilo aí, né? Tempo permitindo acontecer a pleno. As pastagens em pleno desenvolvimento, um belo dia, lindíssimos dias, né? Bastante luz e esta luminosidade, falamos em fotossíntese, e vai desenvolvendo e a turma trabalhando, atuando. 6h49, 11 minutos estão faltando para 7 horas. Nosso bom dia, madrugadores, nosso bom dia. Eu quero registrar aqui também a turma da Polícia Civil e também, né, acompanham a nossa programação e tem uma informação. Investigados por furto qualificado são presos em flagrante. E também a outra informação que vem da Polícia Civil, né? Delegacia de Polícia Civil da 9ª Delegacia, da 9ª Região, Delegacia de Vila Nova do Sul. A Polícia Civil prende homem por apropriação indébita de gado e recupera animais subtraídos. A Polícia Civil do Estado do Rio Grande do Sul por meio da Delegacia de Polícia de Vila Nova do Sul, coordenada pelo delegado Daniel Severo, efetuou na manhã da última quarta-feira, dia 13, a prisão em flagrante de EGS, de 69 anos, pelo crime de apropriação indébita. A vítima procurou a Polícia Civil, referindo que os animais tinham passado para o campo do suspeito. E informações deram conta de que o suspeito havia transportado os semoventes para outra propriedade rural, na localidade de Cambaizinho, no interior de Santa Margarida do Sul. No local, foram encontrados vários animais transportados sem guia de trânsito e outros com nota de produtor cedida por terceiro, dentre eles, os dois subtraídos da vítima. Os bovinos foram reconhecidos e devidamente restituídos ao proprietário após identificação por marcas e sinais característicos. O delegado de Daniel Severo, o delegado de polícia, destacou a importância da atuação integrada e da pronta resposta policial. Em mais uma colaboração com a inspetoria veterinária, foi possível a recuperação dos animais e a prisão do autor dos fatos. A investigação prossegue para o completo esclarecimento dos fatos. Portanto, fica aí o registro da Delegacia de Polícia Civil de Vila Nova do Sul. Polícia Civil prende homem por apropriação indébita de gado e recupera animais subtraídos. 6h52, nosso bom dia, alô turma do Sicredi, bom dia. 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A turma da Tocaio de Portas Abertas, alô equipe Tocaio, desde as 6 horas da manhã, atendendo os nossos produtores, os nossos empresários, a turma da construção civil, a turma das oficinas mecânicas, o nosso bom dia Tocaio, ali na Santa Tecla, juntamente ali é o espaço do posto, sim, da Santa Tecla, pertinho do viaduto. 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Também aproveitamos e registramos nosso bom dia à turma do Jaguari Remates. Alô, turma do Jaguari, muito bom dia também conosco. Aproveitamos e registramos a nossa saudação, o nosso bom dia, a turma ligada conosco, a turma do Parceria Remates, é Lavras do Sul. Alô, turma do Parceria, muito bom dia. O Sindicato Rural de Lavras do Sul dizendo o seguinte, que amanhã tem remate, remate em Lavras do Sul, é o City 27. Atenção, senhoras e senhores, oportunidade de bons negócios em Lavras do Sul. Também aproveitamos e registramos, senhoras e senhores, o nosso bom dia, turma da Campo Limpo. 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Também destacamos, também registrando a turma aí acompanhando o Delta Rural, a turma do City 27. A presidente do CIT, né, juntamente com seu esposo, Galeno, estão ligados conosco. Um abraço a todos vocês aí do CIT 27 de Lavras do Sul, que amanhã tem uma baita programação. Remate do CIT, 1.700 animais em pista, 1.700 bovinos. Daqui a pouquinho, Silvio Lindner leiloeiro rural do Parceria, estará conversando conosco. Esta é uma programação, um convite do Sindicato Rural de Lavras do Sul, juntamente com os escritórios Clínica, Abascal e Parceria Remates. 6:55, também aproveitamos e registramos o nosso bom dia, a turma conectada conosco, a nossa saudação toda especial aí, a turma da CMPC. Alô, equipe CMPC Plante Eucaliptos, grande abraço a toda a equipe. Também aproveitamos e registramos a turma da Agrofel, Agrofel recebendo a safra, a unidade é Candiota. 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Grande abraço a toda a turma aí da Agrofel, a turma do plantão, a turma aí que vira o turno. Grande abraço a toda a equipe Agrofel. Estão faltando 4 minutos para 7 horas, a temperatura neste momento estamos com 6 graus, turma, tá frio. Zé Pedro Azeredo Crespo, nosso abraço, bom dia vice-prefeito, bom dia turma de Pedras Altas. Alô, turma aí da Solidão, grande abraço à turma de Pedras Altas acompanhando o Delta Rural neste amanhecer, né? E registrando também o Zé Pedro Azeredo Crespo. 6:55, 5 minutos estão faltando para 7 horas. É hora de ouvirmos o leiloeiro rural Silvio Lindner para trazer informações aqui no programa desta manhã de sexta-feira, anunciando, comunicando, reforçando o convite, porque amanhã é dia de remate, amanhã é dia de programação, e programação que teremos em Lavras do Sul. Silvio Lindner, conosco, seja bem-vindo, muito bom dia.
1: Bom dia, Silvinho, muito obrigado. É sempre um prazer falar contigo e com teus ouvintes.
0: Satisfação é toda nossa. Tudo bem neste amanhecer de sexta-feira?
1: Tudo bem, Silvinho, tudo bem. Graças a Deus, né? Um rico dia. Já tivemos ontem e hoje deverá se repetir, né?
0: Claro, com certeza. Silvio, falando dos preparativos para a programação de amanhã, que teremos lá no Sindicato Rural de Lavras do Sul, o que podemos adiantar aqui para os nossos ouvintes?
1: Silvinho, amanhã é mais um evento, né, promovido pelo CITI 27. CITI esse que desde 1977 está em atividade ininterrupta. Então não tenhamos dúvida que será mais um belíssimo evento, né? A nossa presidente Ana Medora Brasil de Souza, Mena Barreto, está, e junto com seus colaboradores, desenvolvendo um trabalho belíssimo e organizando esse evento durante um ano todo, para receber os seus convidados, receber os seus amigos, receber os clientes dos escritórios que estarão lá. Então, não tenhamos dúvida, um evento acima de qualquer suspeita.
0: Claro, com certeza. Quantos animais já confirmados inscritos para a programação de amanhã?
1: Silvinho, já está circulando nas mídias 1.700 animais, no qual deveremos ultrapassar um pouco, uhum, né? Mas tranquilamente os 1.700 estarão no parque, na pista, né? A partir de hoje, os 3 escritórios já receberam esses animais, mas com certeza passará um pouquinho.
0: Claro. Vamos aproveitar...
1: Tem de todas as categorias, né? Lógico.
0: Claro, claro. Todas as categorias? Perfeito.
1: Todas as categorias bovinas, né, Silvinho? Todas as categorias bovinas, né?
0: Uhum. Apresentando os destaques, Silvio.
1: Silvinho, para falar em destaques, eu acho que os destaques desse remate são os sitianos, tá? Junto com os seus animais que irão em pistas. Uhum. Mas podemos falar em mais de 500 terneiros que estaremos ofertando, né? Principalmente numa época da onde existe essa oferta de terneiro, né? Suas propriedades desmamando seus gados, fazendo sua comercialização. Então, os compradores que desejam e precisam comprar terneiros, amanhã é um grande momento.
0: É verdade. Além, é claro, de vacas prenhes, vacas com cria, vaquilhonas, também um grande número, né?
1: Também, 200 terneiras, por exemplo, né? Uhum. Quase 300 vacas solteiras, aqueles que gostam de invernar vacas, enfim, o momento é muito propício a isso e não tenhamos dúvida, né? Estamos Os clientes irão adquirir gados de propriedades credenciadas ao CIT 27, não somente o CIT 27, como os CITs convidados da região.
0: É verdade, é exemplo do CIT 30 aqui da nossa Bagé, da nossa região, família Botelho, Eduardo Botelho, Santa Branca, né, que estarão também presentes lá.
1: Sempre parceiro, né, a família Botelho, a Estância Santa Branca, né, então é mais uma integrante, né, da equipe Parceria Remates, podemos dizer assim.
0: Claro, com certeza. Ligada conosco a presidente Ana Medora e o Galeno estão acompanhando a programação, mandando um bom dia e relatando que o evento de amanhã começa já pelo período da manhã ali às 11h45. Tem almoço, antes do almoço haverá também a revisão dos gados nas mangueiras, enfim, é uma extensa programação, começando cedinho, hein, Silvio?
1: Um abraço aí para o Galeno, um abraço para a Ana. Sem dúvida, Silvinho, a turma do CIT 27 faz uma bela recepção. Um momento bastante acolhedor, aconchegante, né? É uma verdadeira integração, né, que ocorrerá no Sindicato Rural de Lavras do Sul. Então, não tenho dúvida, aqueles que puderem estarem conosco, puderem ir almoçar lá junto com a turma do CIT 27, será um grande prazer.
0: Perfeito, perfeito. Algo mais que queira destacar?
1: Silvinho, importante, né, colocar aos nossos clientes, né, aqueles que queiram adquirir seus animais, tanto com Parceria Remates, com a clínica, com a Bascal Remates, né, os três escritórios trabalhando nesta integração. Remate à vista, comissão do comprador 5%, né, qualquer dúvida entre em contato conosco para que tire todas as dúvidas. E não resta dúvida, Silvinho, que para o Parceria Remates, né, no qual eu represento, é uma grande honra nós podermos estar integrado junto com esse CIT 27, é uma grande honra nós podermos estar integrado com a Federacit, no qual a Federacit completa este ano, né, 50 anos do movimento, Silvinho, dividido em vários municípios, né, e fica aquela... Já fica um abraço, né, para o seu Gilson Barreto Hoffmann, né, presidente da Federacit, né, pelo feito dos 50 anos, do seu cinquentenário, e fica, né, nos fica aquela frase, né, que as cercas dividem as propriedades, mas nunca divide os homens, né, frase lá do Dr. Getúlio Marco Antônio, lá em 1976, o primeiro CIT fundado lá na cidade de Rio Grande. Então isso aí não veio de ontem, né, Silvinho, há muitos anos esse movimento funciona e funciona com muita qualidade, né. Então, para nós do Parceria Remates, é um prazer enorme podermos estar junto com o CIT 27.
0: Ok, receba a saudação de Aloysio Azevedo. Amanhã vamos juntos para Lavras. Está ligado conosco em Santa Lídia, em Pedras Altas.
1: Olha aí, doutor Aloysio, né, um grande colega, né, um grande incentivador nosso, né?
0: Mestre.
1: Defende a clínica Remates lá em Lavras do Sul. E quando dá esses remates de integração, a gente procura ir junto, tomando mate e conversando. Grande abraço à turma de Pedras Altas.
0: Ok. Silvio, mais alguma informação? Por favor, fique à vontade.
1: Não, Silvinho, a gente só quer registrar o evento, né? 49 anos do CIT 27, 50 anos da Federacit, e que o grande remate promovido pelo CIT 27 amanhã, a partir das 14 horas. Os amigos estejam conosco dentro do possível, nos acompanhem através da TNT Produtora. 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Rematify, que já vem com mais de 1.000 remates, né, Silvinho, acompanhando a turma dos leilões. Então, não tenhamos dúvidas que será um grande evento. Gados bons na pista e aqueles que precisam adquirir seus animais, o momento é muito oportuno.
0: Ok, bons negócios, um grande abraço, bom dia.
1: Bom dia, Silvinho, um abraço a todos aí.
0: Valeu, Silvio Lindener conversando conosco, leiloeiro rural do Parceria Remates, convidando para amanhã, a partir das 14 horas, mais um remate de gado geral e registrando esta programação importantíssima do CIT 27. Um convite do Sindicato Rural de Lavras do Sul, juntamente com os escritórios Clínica, Abascal e Parceria Remates. Fica também o registro de mais de 1.700 bovinos amanhã em pista. Estância do Sobrado, da senhora Berenice Brasil de Souza e família. Estância Camila, de José Antônio de Souza e Família, Estância Salamanca, Blau Fabrício de Souza e Família, Volta Grande, Valdo Marcelo Teixeira e Família, Estância da Guajuvira, Dionara Chaves de Souza, Fazenda da Marra, Valfredo Macedo e Família, São Jorge das Cordilheiras, Jorge Henrique de Souza e Família, Estância Coxilhas, José Carlos Paiva Severo e Família, Estância São Crispim, Alessandra e Adalto Loureiro de Souza e Família, Cabanha São Crispim, Boris de Labari e Família, Pecuária Bulcão, Andrea e Cláudia Bulcão e Família, Invernada da Caneleira, José Ângelo Etichuri e Família, Ibicuí, Jorge Afonso Fabrício de Souza e Família, Santa Fé das Cordilheiras, Pedro Pires Porto Teixeira e Família, Querência, Yara e Série Sunhê e Família, e Condomínio Rural Weiler, Ricardo Weiler e Família, e fechando com Fazenda Sossego, Francisco Abascal e Família. Portanto, programação de amanhã, remate City 27, é o remate do City 27, amanhã em Lavras do Sul, e convidados. Convite aí através da presidente Ana Medora. Nosso abraço, nosso bom dia. Agora 7:06, 7:06, temperatura. Neste momento estamos com 6 graus é a temperatura. A turma que não acompanhou a previsão do tempo, estão questionando aqui. 6 graus, meu amigo. Tá frio, sim, neste amanhecer. A turma que tem compromisso e que vai pegar a estrada 153 aí, mais precisamente, avisando, né, visibilidade prejudicada, forte serração, turma, muito cuidado, devagar, calma, tranquilidade, vamos lá, tem compromisso, mas com cautela aí, turma. Tempo ensolarado, previsão dizendo o seguinte para esta sexta-feira. Tempo ensolarado com nevoeiro ao amanhecer e noite de céu limpo. A máxima para hoje é de 16 graus, não chove, nós estamos na lua, na fase da lua minguante, ok? Amanhã é sábado, também não há previsão de chuva. Mínima de 7, máxima de 18 e o domingo tem uma pequena chance de chuva para o domingo. Mínima de 9 e a máxima de 14 graus, ok? Apenas trazendo informações aqui para os nossos ouvintes, reiterando, né, a previsão, retomando aqui para a turma que está acompanhando. 7:07, vamos para o intervalo.
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0: Muito bem, estamos de volta, 7 horas e 17 minutos. A temperatura neste momento, Carlos Silva, neste momento 6 graus é a temperatura. Turma, permanece os 6 graus neste amanhecer, tá frio sim. Turma aí ligada conosco, nosso bom dia. Silvinho, tem cavalo solto na Avenida Padre Abílio, em frente ao Guarani. Disparando. O animal provavelmente tenha escapado, tenha se soltado. Atenção, atenção, senhores condutores, muito cuidado. Cavalo solto na Avenida Padre Abílio, em frente ao Guarani. E aqui a informação que esse animal encontra-se em disparada. Provavelmente ele tenha escapado de algum local, enfim, de alguma cocheira. E provavelmente, turma, e falando que este animal está em disparada e com uma capa. Ok, ok. A participação aqui é do Beto Brignol. Fica aí a observação. Cavalo solto na Avenida Padre Abílio. Este animal está em disparada. Muito cuidado, turma. Fica a observação aqui dos nossos ouvintes, o Beto Brignol. Nas imediações, falando aqui, Padre Abílio, pertinho ali, em frente ao Guarani. Ok, grande abraço. Ok, os amigos. Ah, professor Eduardo Palmeira, nosso abraço, nosso bom dia. Professor Eduardo Palmeira. Valquir Marques, também está ligado conosco, é produtor rural, é de Olhos d'Água. Valquir, seja bem-vindo à nossa programação. Valquir, outro dia ele esteve em contato conosco, referente à ligação de energia elétrica em sua propriedade. Ele vai relatar aqui para os nossos ouvintes nesta manhã de sexta-feira. Alô, Valquir, seja bem-vindo à nossa programação. Valquir, que é lá do Marques Transportes. Grande abraço aí à turma dos transportes, em especial também ao Marques, né? A toda a equipe que integra aí a empresa Marques Transportes. E conosco, o proprietário Valquir Marques. Valquir, seja bem-vindo. Bom dia.
1: Bom dia, Silvinho. Bom dia aos ouvintes aí da rádio aí. Venho aqui agradecer a ajuda que tu nos desses aí, né? Porque nós tava com uma correria para nossa ligação da nossa luz lá e não tava fácil. E só foi possível aí pela a audiência do teu programa, pelo teu conhecimento e com o pessoal aí, para poder intervir por nós, né? Vamos dizer assim, que fazia desde novembro que nós estávamos na correria aí.
0: Você relata a situação da falta de energia. Na verdade, é uma ligação, é nova ligação, uma instalação nova aí na sua propriedade, né, Marques?
1: É, isso, uma instalação nova, não tinha lá, né?
0: Ah, certo.
1: E aí eles tinham me dado um projeto, aí eu me organizei tudo, aí depois lá deu uns contratempos lá com eles lá. Mas, enfim, o importante é que foi resolvido aí com teu conhecimento, teus contatos aí que tu tem, graças a Deus, aí que nos ajuda bastante aí através da tua voz e da rádio.
0: Perfeito, nós é que agradecemos e agradecemos também aí a equipe, né, da Equatorial, que é responsável aí pela ligação e de todo esse contato diretamente também com seus consumidores. Aqui apenas nós fizemos um registro no programa e, por consequência, sempre com o contato, né, da própria assessoria de imprensa, claro, que acompanha a nossa programação, por intermédio das suas informações, conseguimos aí a levar ao conhecimento da equipe técnica.
1: É aquela coisa, o cara tem que criticar quando tem que criticar e claro, agradecer quando tem que agradecer, reconhecer também a ajuda deles também.
0: Perfeito, perfeito. Feito o registro, mais alguma informação, mais algum ponto que queira acrescentar? Por favor, fique à vontade.
1: Mais um ponto é mais uma vez te agradecer.
0: Estamos sempre à disposição, a nossa intenção sempre é de ajudar aí os nossos produtores, ajudar os nossos ouvintes e contribuindo, né, com as informações mais precisas, mais claras possíveis aí, facilitando o entendimento de todos. E você
1: muito
0: também
1: obrigado.
0: Aproveita aqui para estender um agradecimento ao Vinícius, né?
1: Exatamente, o Vinícius também foi importante aí, através de ti aí, para ter conseguir ser realizada essa ligação lá para
0: a
1: gente.
0: Ok. Foi concluída quando a instalação?
1: Eles, o dia 8, o time passado, né, foram lá, instalaram os postes lá o dia 8, e aí depois eu fui ali na Equatorial pedir, porque tinha que pedir a ligação, né, e o pessoal foi ontem lá e terminaram a ligação lá.
0: Ok. Mais alguma colocação? Por favor, fique à vontade.
1: Não, era isso aí mesmo, Silvinho. Te agradecer mais uma vez, muito obrigado por tudo aí, que nos ajuda bastante, e sucesso uma quarta vez mais aí.
0: Valeu, um grande abraço, estamos à disposição. Bom dia.
1: Bom dia e bom trabalho.
0: Marques Transportes, fazendo registro de agradecimento à programação e também à Equatorial pela ligação, né, de energia elétrica em sua propriedade rural. Ele que estava tendo algumas dificuldades e agora, né, vem aproveitar aqui para relatar e registrar que já foi conectado, já está com energia elétrica, foi feita toda a instalação. Ok, registro pelo ouvinte. Jefferson Milk, a turma da Capil. Alô, Acegua, bom dia. Grande abraço, a turma ligada conosco, acompanhando a Delta Rural. Nosso bom dia, nossa saudação. Toda especial é essa turma, são os nossos produtores de leite, a turma da Capil, a turma que madruga, a turma que acompanha a programação, enfrentando geadas, enfrentando dificuldades, às vezes o preço do leite, né? Nem sempre naquela boa condição, mas os nossos produtores sempre firmes e fortes. E falando, né, em produtores, vamos falar com a nossa liderança da Farsul, nosso presidente, já está conectado conosco nesta manhã, né, fria, manhã fria, aqui na fronteira, já está conosco o presidente da Farsul. Presidente Domingos Velho Lopes, seja bem-vindo à nossa programação, muito bom dia, presidente.
2: Bom dia, Silvinho. É sempre uma satisfação nós estarmos no teu programa, né, dando um grande abraço a toda a nossa comunidade, nossos produtores rurais da região da Campanha, em especial aí da Bagé.
0: Permita-me fazer aqui uma colocação e até um esclarecimento, porque eu havia noticiado, registrado da possibilidade da sua participação ao vivo, presencialmente aqui no estúdio. Mas como a gente sabe que a agenda sempre ocorre algum imprevisto, não foi possível a sua participação. Apenas para deixar claro aqui para o nosso ouvinte, presidente.
2: Exatamente, Silvinho. Nós tínhamos uma ida para visualizar o nosso centro de treinamento em Hulha Negra, bem próximo a Bagé, e estaríamos presencial e aí aproveitaríamos para fazer uma entrevista com um amigo aí na rádio. Entretanto, surgiu a possibilidade de um almoço com o comando geral da brigada, onde sempre estamos alinhando as posições, principalmente quanto às posturas frente às possíveis invasões de terra, esbulhos. Então, estaremos uma reunião no final da manhã com todo o comando geral da brigada para os alinhamentos, organização, e está sempre dando subsídio à nossa estrutura fundiária na pessoa do nosso presidente da Câmara, da comissão, que é o nosso Paulo Ricardo Dias, o Cadinho, por demais conhecido de nossa região.
0: Perfeito, grande liderança também do nosso agro, nosso representante aqui falando aí da questão fundiária, da comissão fundiária frente à Farsul e CNA. Presidente, como é que está essa questão aí de alerta para os nossos produtores, para o campo, segurança rural?
2: Estamos muito bem alinhados, né? Temos o compromisso do governo do estado da retirada em até 24 horas de qualquer situação nesse sentido, e assim tem sido, né? Tivemos nesses últimos anos poucos, vamos dizer assim, invasões, e elas foram rechaçadas de pronto. Então existe uma situação de tranquilidade para os nossos produtores na questão da segurança jurídica. Entretanto, estamos permanentemente atentos para que todas as situações sejam visualizadas, sejam sempre muito bem controladas e alinhadas com o poder público, em especial segurança, para que nossos produtores rurais tenhamos a segurança extremamente assegurado.
0: Perfeito. Presidente, falando um pouco das atividades, das ações e principalmente, né, falando de Brasília, falando aí sobre o PL 5122 e também o PRODES, né, que tem notícia, informação atualizada aí para os nossos ouvintes. O que registrar neste momento, presidente?
2: Primeiro, mais um passo dado dentro daquele cronograma que montamos há uns 45 dias atrás, quando fomos até o presidente do Senado, Alcolumbre, e lá foi organizada toda uma pauta que, recordando os nossos produtores e ouvintes, que era primeiro a reunião de líderes para a organização, para que comissão e quem seria a relatoria, e lá foi houve esse fato, havendo a coordenação e a presença permanente da ministra Tereza Cristina, atual senadora, aliás, uma pessoa articuladora e totalmente engajada nesta pauta e principalmente com uma respeitabilidade fora do comum. E lá foi determinado, então, que iria para a CAI, que é a Comissão de Assuntos Econômicos do Senado, com a relatoria do seu presidente, para dar celeridade, que é o senador Renan Calheiros. Houve reuniões, houve alinhamento entre a ministra, ex-ministra e atual senadora Tereza, junto com Renan Calheiros, havendo conversas com o ministro da Fazenda, o Durigan, e foram estabelecidos diálogos e determinação de grupos de trabalho, um por lado do governo federal, que era composto pela Casa Civil Federal, o Planejamento, a Fazenda e o Banco do Brasil, e outro com o lado do setor produtivo na defesa do 51-22, que era o líder comissão da CAI, que era o Helder, chefe de gabinete do Renan Calheiros, o Max, chefe de gabinete da Tereza, e o nosso Antônio da Luz, porque, recordando a todos, o 51-22 nasceu dentro da casa da Farsul, em Porto Alegre, em junho do ano passado, quando foi, ainda a época que estava na Câmara, convocado para ser relator o Afonso Rã, lá na casa, para ter o entendimento e principalmente a construção de todo o relatório que foi avaliado e principalmente aprovado na Câmara dos Deputados. Feitas essas reuniões, não houve evolução num primeiro instante e foi conversado, e aí houve uma espécie de uma mini audiência pública dentro da CAI, onde houve o entendimento dos demais senadores e o encaminhamento por parte do senador Renan Calheiros para que nesta reunião, desta reunião ordinária, tivéssemos a evolução da possível votação e leitura do relatório. Houve um apelo do governo federal para que não houvesse essa continuidade. Entretanto, o senador, com uma articulação muito forte aí da bancada geral dos senadores, aí com uma presença forte, senador Reins, senador Mourão, senador Vilmondes, vários senadores, o senador Esperidião Amin, fizeram a evolução e a solicitação que o Renan Calheiros fizesse a leitura do seu relatório para indicar a sua posição. E para nossa satisfação, ele teve um voto favorável nesta terça-feira passada, fez a leitura do seu relatório e, mais do que isso, já convocou e já está na pauta para a próxima terça-feira que vem a votação na comissão, com já encaminhamento para o plenário no mesmo dia no Senado, para nós tentarmos, e aí existe uma boa possibilidade, como houve alteração aos moldes da emenda da Farsul, né, que foi totalmente absorvida pela senadora Tereza, nós temos a expectativa de finalmente fazer a votação na Câmara, como houve alteração, existe um entendimento dos líderes, para sim irmos finalmente à sanção do governo federal lá por parte do presidente da República. Demos mais um grande passo. Uhum. Temos uma boa expectativa, Silvinho, para a semana que vem. Estamos nos caminhos certos, nas construções corretas. Entretanto, Brasília é sempre morosa, mas chegaremos lá. E quanto ao PRODES, sim, era uma... aqueles que desconhecem, é uma
0: Presidente,
2: plataforma.
0: Antes de ingressarmos no PRODES, dentre estas idas e vindas a Brasília, né, e este contato, a questão de ter este equilíbrio... muitas vezes de articulação, de, né, de pautas, de reuniões. O que, que o senhor diria neste momento para os nossos produtores? Porque é difícil muitas vezes, né? Contato, agendas, e sem contar aquela expressão que outra vez, em outro momento, em outra ocasião, o senhor utilizou aqui, o popular balãozinho, presidente.
2: Hoje existe um entendimento, tanto na Câmara quanto no Senado, da gravidade do problema. E, Silvinho, até o ano passado, o problema era em mais de 90% dentro do estado do Rio Grande do Sul. A crise de crédito, ela é hoje nacional. Essa tempestade perfeita de problemas para o nosso setor, que é juros altos, commodities com valores intermediários ou muito baixos e custos elevados, fez com que o problema tomasse vulto muito maior e hoje atinge quase todo o país. Tanto é que nós tínhamos delegações nesta reunião desta semana de mais de 8 estados. A CAI estava lotado, o Senado estava lotado, embora uma semana híbrida de atividade, o Senado estava lotado de produtores rurais. Então, existe esse entendimento e tem que ser dito com muita clareza. O trabalho realizado pela senadora Tereza Cristina de articulação é impecável. Uhum. Esta mulher, ela é uma pessoa diferenciada e realiza um trabalho muito bem feito, tem uma equipe abalizada e também nós estamos fazendo toda a nossa parte, os nossos parlamentares, e aqui temos que fazer um agradecimento a toda a nossa bancada. Lá estavam o deputado Afonso Rã, deputado Alceu Moreira, teve presente o Pedro Westphalen, a bancada toda está muito presente, trabalhando forte. Então, existe um entendimento. E, sem sombra de dúvidas, nós, como CNA, estamos cercando a todos os senadores nos seus estados de origem. Existe hoje um entendimento e um trabalho muito forte realizado pelos nossos presidentes de federações em todos os estados para que haja um estabelecimento. Mesmo eu pessoalmente falei com o presidente Álvaro da Alagoas, que é, vamos dizer assim, um muito forte conhecido do Renan Calheiros, trazendo toda a realidade. Nós pegamos e fizemos uma linha do tempo de todo o problema desde 2019, com as secas, depois com a grande... os números de perdas do estado do Rio Grande do Sul, como é que estava a situação das contas estressadas, das contas renegociadas, toda a situação do Rio Grande do Sul. Tanto é que em sua fala, Renan Calheiros tinha as informações muito precisas. Então, estamos, não queremos criar expectativa, mas estamos no caminho certo, Silvinho. Mais uma vez te repito, Brasília sempre é surpreendente. Entretanto, nós estamos na expectativa, em razão do plano traçado, estamos dando passos semana a semana. É lento, sabemos que isso preocupa os nossos produtores, porque os vencimentos estão chegando, e aqui fica um alerta extremamente importante, peço que os nossos produtores tenham a máxima atenção no que vamos falar agora. No PL 5122 e com a leitura do relatório, as dívidas que entrarão no rol de possíveis alongamentos são as realizadas e contratadas até 31 de dezembro de 2025. Então, os produtores não substituam dívidas agora para contratar em 26. Apenas façam alongamentos que são aditivos, porque aí a data original em 25 do custeio do ano passado estarão contempladas, porque aí estarão como a contratação datada. Isso é extremamente importante, porque não, o nosso produtor não troque a sua data de contratação, e sim faça, conseguindo o alongamento para ter esse período para nós obtermos a regulamentação, caso 5122 seja efetivamente homologado, que eles não percam a data de contratação anterior a 31 de dezembro de 2025.
0: Presidente, uma pergunta. A proposta retirava a observação da dívida na origem. Este item foi mantido?
2: Desculpa, Silvinho, deu uma falhada na sua
0: pergunta.
2: Tinha
0: uma proposta da Farsul que retirava a observação da dívida na origem. Este item foi mantido?
2: A emenda da Farsul foi seguida na íntegra. Estamos extremamente satisfeitos. O trabalho feito pelo chefe de gabinete do Renan Calheiros, o senhor Helder, o Max da Tereza e o Antônio da Luz, foi efetivo, tanto é que o relatório foi lido com a nossa emenda, trocando praticamente 100% dos nossos interesses, mantendo aqueles detalhes da origem, da questão, atendendo a dívidas com cerealistas, revendas e cooperativas fora do sistema financeiro, a abrangência dos 2 anos de calamidade para pegar grande parte dos municípios, mais de 470 municípios do estado do Rio Grande do Sul. Ou seja, estamos no caminho certo mais uma vez. Agora, tomara esse relatório ser votado na sua íntegra na semana que vem, porque emendas são possíveis de serem sugeridas e votadas junto ao relatório, e esse é o nosso trabalho, que estamos fortemente já em contato tanto com os gabinetes dos senadores, assim como os nossos presidentes de federações dos outros estados, para alertar e informar não só na CAI, que tem um quórum de 1/3 dos senadores, assim como depois, quando for a plenário, para que todos os senadores tenham um entendimento completo e votem favoravelmente no 5122. Essa é a nossa expectativa, Silvinho.
0: Votação semana que vem na CAI, isto?
2: Na CAI, na terça-feira, com grandes possibilidades de ser alinhado com o presidente Alcolumbre, de ser votado aí no plenário do Senado, tá. E aí talvez no outro dia, porque os nossos ouvintes precisam saber que semana que vem é a Semana do Agro no Congresso. Estará lá, temos a grande rodada de prefeitos, estão da sua caravana, e teremos votações do agro acertadas com o presidente da Câmara, o Hugo Mota. E desta forma, nós temos até a expectativa de já fazer a votação na Câmara. Esse seria o mundo perfeito. E o que pode acontecer é votar na CAI na terça, passar no plenário na quarta-feira no Senado e ficar, então, para ser pautado ao acordo com o Hugo Mota nas próximas semanas na Câmara. Estamos dando os passos, seriam os últimos 3 passos para depois ir a sanção ou veto do presidente da República, a qual nós temos a convicção, por mais uma vez, vamos dizer assim, a ineficácia das atitudes do governo federal, que

0: as atitudes com que tem sido tratada a falta de vontade de utilizar o funding, que é, vamos dizer assim, um fundo do pré-sal para garantir as verbas e todas as outras pautas aonde trabalham apenas os recursos controlados, não trabalham os recursos livres, não aceitam as dívidas do produtor extra-sistema financeiro, a constância nessa atitude demonstram a vontade ou a falta de vontade do governo federal em solucionar o problema de forma ampla, geral e produtores rurais do estado, não só do estado do Rio Grande do Sul, mas do país como um todo. Por isso existe essa expectativa. E se nós olharmos tudo o que aconteceu nos últimos anos em termos de vetos às pautas agrárias do Brasil, mais uma vez nós teremos o veto, mas mais uma vez nós também teremos os vetos ao molde do que aconteceu com a Lei Geral de Licenciamento, que trouxe tantos benefícios ao país, e em especial aos produtores rurais, sem nenhum dano ambiental ao país.
1: Perfeito. Passamos para o PRODES, relatando aqui para os nossos ouvintes as últimas informações e atualizações, presidente.
0: O PRODES, nós temos uma grande satisfação, porque a Farsul, junto com o governo do estado, foi quem primeiro identificou o que estava acontecendo com essa resolução do Banco Central, mas principalmente a sua extensão a nível regional e a nível nacional. Há 40 dias atrás, identificamos essas duas resoluções do Banco Central, que passaram a utilizar esta plataforma do INPE, que é a utilização de um satélite que monitorava primeiramente os desmatamentos na Amazônia Legal, e há mais de um ano está fazendo o trabalho para os demais 5 biomas, incluindo aqui no estado do Rio Grande do Sul, o bioma Pampa e o bioma Mata Atlântica. Ele identifica áreas de supressão de campo ou supressão de mata. E desta forma, existe muita inconsistências nessa plataforma, que são chamados falsos positivos. E com este resultado, nesta resolução do Banco Central, em razão do manual de crédito rural, que versa sobre os financiamentos de recursos controlados e também de recursos livres, ele inviabiliza que o sistema financeiro nacional ofereça crédito aos produtores rurais caso exista uma inconsistência sob o ponto de vista de supressão de campo sem autorização. O que o PRODES, essa plataforma, de certa forma, nesta resolução gerava, é que nós, primeiro, não tínhamos a oportunidade de identificar falsos positivos. E dois, já considerava o produtor rural, independente do seu porte, havendo a supressão, sem a possibilidade, retirando o seu crédito, não dando possibilidade para que esse produtor fizesse a sua defesa. Nesse sentido, nós fizemos três ações. Primeiro, a CNA entrou no STF solicitando de forma no judiciário, então, de forma judicial, que houvesse a não utilização dessa plataforma através de uma liminar até que se resolvesse a situação da e havia ou não. Dois, nós fizemos um trabalho muito forte, e aí temos que agradecer o governador do estado, que entrou em contato diretamente com o presidente Galípolo do Banco Central, demonstrando toda a situação do estado do Rio Grande do Sul e pedindo uma excepcionalidade. Porque áreas de barragens que estavam mais secas eram consideradas supressão. Deslizamentos de terra que aconteceram em 2024 eram considerados supressões. Roçadas, vejam um absurdo, roçadas intensas, rasas, vamos dizer assim, eram consideradas supressão de campo. E todo o arcabouço econômico que o Rio Grande do Sul fez. Então, desta forma administrativa, havia essa frente de trabalho. E, ao mesmo tempo, a nossa Secretaria Estadual do Meio Ambiente estava formatando não só a prorrogação, mas uma solução, que é um termo de compromisso ambiental aos moldes do nosso PRAD, que é o Plano de Recuperação de Área Degradada, que é interessante para o setor produtivo, justificar a supressão caso ela tenha vida e desta forma mantendo durante esse plano que nós estamos

0: pleiteando 10 anos junto ao governo do estado, para que esse tivesse um efeito de negativa, assim, dessa forma, possibilitando a manutenção dos financiamentos junto ao setor financeiro. E houve um entendimento positivo do Ministério do Meio Ambiente quanto a essa possibilidade sugerida pela secretaria, assim como houve um entendimento positivo por parte do presidente do Banco Central Galípolo, a solicitação do governador do estado, assim como a pressão do setor produtivo junto ao Ministério da Agricultura e à Casa Civil. Houve que, desta forma, nós conseguíssemos provocar uma reunião extraordinária do Conselho Monetário Nacional, que prorrogou para janeiro de 27 todas as áreas que estavam identificadas acima de 15 módulos, para julho de 27 entre 4 e 15 módulos, e menores de 4 módulos a partir de janeiro de 28. Mas não só a prorrogação, como aceitou a proposição do governo do estado desse termo de compromisso ambiental, feito de forma administrativa entre o governo do estado e o setor produtivo, para que faça a compensação ou pecúlio, a forma dentro do PRAD, que, repito, é interessante para o setor produtivo, regularizando caso algum produtor tenha feito alguma supressão sem autorização após 2008. Então, essa sim é uma grande vitória, porque vendo mais uma vez o imbróglio existente com o Código Florestal pós-2008 dos produtores que fizeram alguma supressão, né? E desta forma tendo um prazo maior dentro desse termo de compromisso, alicerçado numa nova resolução do Banco Central, que possibilita esta tempo até janeiro de 27 ou julho de 27.
1: Ok. Presidente, para concluir a nossa entrevista, eu preciso registrar aqui notícia que está repercutindo, produtores, pecuaristas preocupados sobre a matéria publicada nesta semana. União Europeia vetará importações de carne do Brasil a partir de setembro. O que dizer, presidente?
0: Essa é uma pauta extremamente importante, porque existe esse veto. Existem protocolos internacionais sanitários que precisam ser seguidos. Existe uma atitude muito forte dos antimicrobianos, que são as monezinas principalmente utilizadas em confinamentos que acontece tanto a nível de Brasil quanto a nível de Argentina, aliás, a nível regional do Mercosul como um todo. Foram dado prazo até 3 de setembro para que o Brasil comprove, através dos seus atos sanitários junto ao Ministério da Agricultura, para que isso seja resolvido e que seja atendido. Não estamos, claro, atentos a essa pauta, porque ela é problemática. Entretanto, temos a convicção, junto ao nosso embaixador lá em Bruxelas, que estamos com os protocolos em dia. O que nós precisamos é só fazer os informes junto aos órgãos europeus. Tanto é que o embaixador do Parlamento Europeu já teve em contato ontem, esteve em contato junto na nossa CNA, inclusive o nosso vice-presidente, o nosso conterrâneo de Bagé, o presidente, ex-presidente da Farsul, Gedeon Pereira, está par e passo nessa pauta. E ontem à noite ainda conversávamos sobre isso, e os encaminhamentos já no primeiro dia já foram dados. Tanto é que já separamos cadeia do suíno, antes era proteína como um todo, hoje está separado suíno, aves, o leite, ovos e a carne bovina de corte, para que os tratamentos sejam individualizados, e vamos liberando as cadeias à medida que fomos comprovando esses protocolos.
1: Perfeito.
0: Isto, com certeza, Silvinho, são medidas protecionistas dentro dos aspectos sanitários e que faz parte da regra e da concorrência internacional quanto aos mercados. Entretanto, também tenho que dizer para vocês que nós, em 2 anos, passamos 70 mil toneladas de carne para 125. A demanda dos adidos comerciais europeus é crescente. Então, não há dúvida que o Brasil é o celeiro para proteína animal mundial. Ultrapassamos os Estados Unidos, somos o primeiro lugar em exportação de proteína animal e somos capazes de fazer o crescimento em todas as proteínas, seja de aves, de suínos tanto de leite quanto, em especial, de carne bovina para o mundo, da proteína da pecuária de corte. Então, é uma guerra comercial aliada a protocolos sanitários que nós temos que ter o cuidado, aqueles que utilizam antimicrobianos têm que estar atentos aos protocolos e aos regramentos, mas a nossa CNA e o nosso Ministério de Relações Exteriores, junto com o MAPA, estão realizando a sua parte, estão com os protocolos que precisam ser entregues realizados, só precisam cumprir as informações que são realizadas ano a ano, seja elucidado, e por isso que temos a convicção que muito antes de 13 de setembro estaremos com todas as informações lá colocadas e a manutenção das nossas exportações, e em especial porque eles necessitam e a demanda faz com que essas questões sejam resolvidas.
1: Muito obrigado, presidente, pela participação. Receba a saudação da turma aqui da Embrapa Pecuária Sul, Dr. Fernando Flores Cardoso, Tomás Oléia, do Sindicato Rural de São Borja, Carlos Hoffmeister, de Pedras Altas, Paulinho Alves, de Pinheiro Machado, a turma lá da São Bento, o Rony, o Jaques Brasil de Souza, de Lavras do Sul, dentre outras manifestações, cumprimentando aí pelo trabalho à frente à Farsul. Um grande abraço, presidente, um ótimo final de semana. Até a próxima.
0: Um grande abraço a todos os amigos das saudações, todos grandes amigos e pessoas importantes do nosso agro gaúcho, e sempre à disposição, e contem com a Federação da Agricultura e a nossa confederação, porque lá estamos trabalhando em prol do produtor rural, porque somos produtores rurais iguais a todos vocês. Um grande abraço e sempre à disposição.
1: Da mesma forma. Presidente Domingos Velho Lopes conversando conosco no Delta Rural, edição desta sexta-feira. Sextou, finalizando mais uma edição do Delta Rural. A turma da Brigada Militar informando, Silvinho, atuamos e percorremos a Avenida Padre Abílio Esponchado e localizamos o animal que estava solto. O cavalo, conforme noticiamos aqui no programa, já está lá num pátio, enfim, com o devido proprietário. Ok, grande abraço à turma da Patrulha Rural, turma da Brigada Militar. Um grande abraço, Sargento Santana. Em nome do Sicredi, estamos indo embora. Turma do Sicredi, bom dia. 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Bom dia, equipe Pilon. E também a turma da CMPC. 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Um grande abraço a todos, um ótimo final de semana e até segunda-feira. 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

8h05 e eu tô chegando aqui no estúdio da Rádio Delta FM. Amanhã de sexta-feira, 15 de maio de 2026. Angel na comunicação, técnica de som Carlos Silva, e a temperatura está em 6 graus. Hora de curtir a viagem musical de hoje.

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6: 8:19, temperatura 6 graus em Bagé.

0: Ao som de Roy Orbison, You Got It, de 1989, a gente fecha a primeira parte da viagem musical e os clássicos de todos os tempos.
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6: Para você que está curtindo a mais ouvida, hora de curtir mais clássicos.

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0: Que demais esse som, que demais essa banda, hein? Tears for Fears com Everybody Wants to Rule the World. Lá de 1985, gente. É ano de 85. Essa música aí do Tears for Fears que finaliza a viagem musical de hoje e os clássicos de todos os tempos. Já curtimos os clássicos, vem aí as novidades, os lançamentos e o sucesso no Radar Delta.
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2: 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Tá na hora de curtir o sucesso? Diego e Victor Hugo, beijei a cura.

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1: É inevitável.
2: Murilo Huff, Saudade Estranha, na mais ouvida da cidade. A gente vai para o intervalo comercial, o oferecimento é da Nicola, concessionária Chevrolet em Bagé e Dom Pedrito.
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8: Olá você, tô chegando na sexta-feira com as notícias do mundo da música. E o Zeca Pagodinho, hein? Muito querido em todos os ritmos da música. Se existe um cantor querido de todos os segmentos da música brasileira, é o Zeca Pagodinho. Bomba do samba do Rio de Janeiro, o cantor e compositor carioca se confirma como unanimidade com os lançamentos coincidentes de dois singles em que Zeca é o cantor convidado de dois expoentes de diferentes universos musicais. Um dos singles de Tanto Eu Amar Você, junto ao cantor com a dupla Bruno e Marrone, na gravação de música inédita. O outro single, Diplomação, reúne Zeca com Ivan Lins, um dos maiores compositores da MPB. Diplomação é a segunda mostra do ainda inédito álbum Samba Douro, no qual Ivan Lins revisita sambas do cancioneiro autoral com a intenção de aproximá-los do universo dos pagodes, das rodas e quintais do subúrbio carioca, território no qual Zeca Pagodinho é rei. Daqui a pouquinho eu volto com mais notícias do mundo da música. Até já!
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2: Estamos de volta! Para você que está curtindo a número 1 da cidade, gente, ó, temperatura de 7 graus. A gente vai curtir a Elis Just.

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5: 9:50, gente, ou melhor, né, 9:51, temperatura de 9 graus.
6: Seis e meia da manhã.

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1: Esse é o Léo Balbinotti, número chato, finalizando o Radar Delta de hoje com oferecimento da Nicola, concessionária Chevrolet em Bagé e Dom Pedrito. 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A gente vai pro intervalo comercial, vem aí o melhor do pagode no Pagodelta.
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12: Voltei pra falar que os Garotin apresenta segundo álbum com 13 faixas, hein? Finalizado em abril, o segundo álbum do trio fluminense Os Garotin está sendo apresentado neste mês de maio, 2 anos após o álbum de estreia Os Garotin de São Gonçalo, que foi lançado em maio de 2024. Com 5 feats e 13 faixas que totalizam 41 minutos, o segundo álbum vem sendo anunciado nas redes sociais do grupo com hashtag FDJ. Por hora, os cantores revelaram somente que Marina Sena é uma das convidadas dos Garotin no álbum, participando de música turbinada com o rap de BK. Há também feats com cantores de São Paulo, Minas Gerais e dos Estados Unidos. O fato é que após o lançamento do álbum, os Garotin partem em setembro para a turnê na Europa, a primeira do grupo naquele continente. Entre 13 e 29 de setembro, o trio se apresentará em 11 cidades europeias. Daqui a pouquinho eu volto com mais notícias. Até já!
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9: Vai começar o melhor do pagode na melhor programação da cidade. 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A gente começa o Pagodelta de hoje.

0: Obrigado pelo convite, meu irmão. Feliz de estar aqui. Você mora nos braços do povo.
1: Bom.
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2: De volta, e pra falar que depois de passar por São Paulo, tour de Trio Gilsons continua viajando pelo Brasil e pelo mundo. Antes mesmo de lançar seu segundo e mais recente álbum de estúdio, Eu Vejo Luz em Maior Proporção do que Eu Vejo a Escuridão, o Trio Gilsons divulgou sua nova turnê, contando com mais de 30 shows já confirmados, incluindo vários no exterior. Após passar por Salvador, Juazeiro e Rio de Janeiro, e no último sábado em São Paulo, no Espaço Unimed, os cantores vão pra outros locais como Salvador, Porto Alegre, Campinas, Florianópolis, Natal, Maceió, Recife, Brasília e muitas outras cidades. A turnê passará por países como Chile, Uruguai e Argentina no mês de junho, além de Dinamarca, Alemanha, França e Portugal em julho e Nova Zelândia, Austrália em outubro. Uau, estão com a agenda cheia, hein? Daqui a pouquinho eu volto com mais notícias. Até já!
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5: 10h42, temperatura 11 graus.

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0: 10h52, temperatura 12 graus.

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0: Esse é o Davi Quaresma com o Gabi, finalizando o Pagodelta de hoje com o oferecimento Samir Armarinho, na 7 de setembro de 1193. 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Na sequência, tá chegando o programa Êxitos em Estéreo.
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0: Êxitos em Estéreo, tá no ar, tá começando e você pode participar com a gente. É muito fácil, é só mandar sua mensagem no 99352436. Aproveita, não tem o WhatsApp da Delta? Salva a gente nos seus contatinhos. A partir de agora, Angel na comunicação, técnica de som Carlos Silva. 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Adriana pediu e vai curtir com a gente Minha Gata, do Dilcinho, com Léo Foguete. Tem o Fabrício que pediu Carol Biazin, a Helena vai curtir Outra Vida e o Cássio pediu Não Mexe Nas Minhas Gavetas.
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2: 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Vamos atender aqui, ó. A Juliana pediu. Oi, Juliana. Oferecendo para o Arthur Ilha, do Luan Santana. Tem também a participação do Pablo. Pediu a Olivia Dean com Man I Need. Depois, eu atendo a Sofia. Pediu Cleiton e Romário. E a Carmen vai curtir Diego e Victor Hugo.

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8: Voltei pra falar que Duda Beat celebra 8 anos de Sinto Muito, seu álbum de estreia. A cantora pernambucana Duda Beat está comemorando um marco que considera importante na sua trajetória. Foi no fim de abril de 2018 que a cantora debutou com o disco Sinto Muito e apresentou ao público sua assinatura sonora que mistura brega, pop e vulnerabilidade sem filtro. O disco completa 8 anos e junto dele também entram em destaque os 5 anos de Te Amo Lá Fora, lançado em 2021 como uma continuação direta dessa história. Foi em 2018 que compartilhei com o mundo que já estava dentro de mim há muito tempo. Minhas histórias, meus sentimentos em forma de canções, relembrou a cantora nas redes sociais. Com Sinto Muito, Duda Beat não apenas estreou, ela instaurou uma estética, uma forma de cantar o amor não correspondido que rapidamente ecoou em uma geração inteira. O disco que revelou faixas como Bichinho projetou o nome de Duda nacionalmente e rendeu até troféu APCA de revelação. E colocou entre os melhores álbuns do ano pela Rolling Stone Brasil. A cantora que acabou de lançar seu novo single intitulado Olhar de Quem Não Presta. A faixa marca o início de uma nova fase da cantora pernambucana que recentemente confirmou o lançamento do seu quarto álbum de estúdio para este ano. Fique ligado, daqui a pouquinho eu volto com mais notícias do mundo da música. Até já!
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Estamos de volta com o programa Êxitos em Estéreo. Temperatura 14 graus. 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Deixa eu atender a Julie, pediu champanhe do Menos é Mais. Tem o Fabrício, que pediu hoje. Tem também a participação da Kátia, oferecendo para o Tiago Love Friends do Benzadeus. E a Lucy pediu Insônia da Madrugada.

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0: É você na número um da cidade, participando, pedindo a sua música preferida. Vitória quer curtir, Jean Giovanni, Bruno e Marrone. Tem o Arthur lá na Damé e ele pediu a música Peraí. Depois, na sequência, a gente atende a Denise, que pediu o Nando Moreno, e tem também a Charlene, que vai curtir a Manu Batidão.

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11: Agora meio-dia, 8 minutos, já de volta, 15 graus a temperatura. Deixa eu atender mais participações. Olha, a Evelyn pediu o número chato do Léo Balbinotti. Tem também a participação da Amanda e do Miguel. Pediram Bebum, Munhoz e Mariano. A Fernanda quer curtir o Pericles com a Ana Castela. Ficou boa essa música, simplesmente acontece. E tem o Eduardo que pediu o Davi Quaresma. Música.

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1: Vamos em frente com mais participações. Deixa eu atender aqui a Silene. E ela pediu a música da Tauane com Te Esperarei. Depois o Regis pediu Fica com Deus do Ian. Tem o Fabrício oferecendo para a Gabriele Direitos Iguais Simone Mendes. E a Nanda pediu Sabrina Carpenter.

0: E a gente curtiu Sabrina Carpenter, fechando meia hora de música aqui na melhor programação da cidade. Na sua tarde, tá chegando o Beto Cogói. Amanhã, sabadão, 8 da manhã, a gente se encontra aqui. Até lá.
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10: De volta, e pra falar sobre a turnê do Barão Vermelho, hein? A turnê Barão Vermelho Encontro promete um dos momentos mais emocionantes do rock nacional neste ano. No próximo dia 23 de maio, o Allianz Parque, em São Paulo, será o palco do reencontro histórico da formação original da banda. O show celebra décadas de sucesso e homenageia o legado deixado por Cazuza e Roberto Frejá. No repertório, clássicos imortais como Pro Dia Nascer Feliz, Bete Balanço e Maior Abandonado. Promete levar o público ao delírio, hein? Com uma produção de alto nível, o evento marca uma oportunidade única para os fãs de todas as gerações presenciarem a energia bruta do grupo que definiu os anos 80. Fique ligado. Segunda-feira eu volto com mais notícias do mundo da música. Até lá. Tchau.
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11: Estéreo. 19 para 1, 16 graus a temperatura em Bagé, êxitos em Externa Delta, por aqui Beto Cogói na comunicação, Carlos Silva na central de áudio desde as 6 da manhã, Endiomix retorna amanhã, 8 da manhã aqui na Delta FM, a gente continua com o grupo JW, na campanha 30 anos, sorteio em dezembro, terá como prêmio um Volks. 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Vinícius pediu Hugo Henrique, a Rafaela pediu Som de Faculdade, Jonathan oferece para Michele Dilcinho e a Fabiana oferece para Tereza Taylor Swift. Na primeira, Hugo Henrique.

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2: Agora, meio-dia, 56 minutos, vem aí o som da Cláudia oferecendo para Marília, pediu Diego e Vitor Hugo, a Giovana pediu Pedro Felipe, Cauane oferecendo para Vitória, Carol, Biazin e o Daniel, ele pediu para curtir Jota Quest. A primeira, Diego e Vitor Hugo.

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5: Uma e 11, uma hora mais 11 minutos. Bom início de tarde para você que está ligado na Delta. Por aqui, Beto Cogói na comunicação. O Carlos Silva está saindo fora, retornando domingo, 6 da manhã. Está assumindo a central de áudio o Marcos Nogueira. Nós vamos juntos na tarde da Delta FM, trazendo música e informação com o programa Delta Mais, trazendo agora Juan e Leandro.

0: por falta de tempo não, viu? Você só não tem prioridade.
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6: Endividado, o ator de Três Graças da novela tem mansão avaliada em 10 milhões de reais do Rio de Janeiro. O cantor Belo, que está no ar em Três Graças como Misael, vive numa mansão avaliada em cerca de 10 milhões no condomínio de alto padrão no Recreio dos Bandeirantes, na zona oeste do Rio de Janeiro. Mesmo com dívidas na justiça, o cantor conseguiu manter a casa de alto padrão em seu nome. O imóvel já foi exibido nas redes sociais do artista. A mansão onde Belo mora atualmente é um triplex amplo, com pé direito alto, porta de entrada com mais de 3 metros de altura e ambientes integrados. Ele se mudou para a residência 2 anos depois que se separou de Graciane Barbosa. Deixou a casa onde vivia na Barra da Tijuca, também no Rio. A residência onde Belo mora agora tem adega, área de lazer, extensão e cômodos voltados para o conforto e a circulação de ar. O imóvel também aparece com frequência nas redes sociais de Rayane, namorada do cantor que passou a viver com ele logo no início do relacionamento. Vamos trazendo música na Delta FM. Agora tem Billie Eilish.

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7: Olá você, tô chegando na sexta-feira com as notícias do mundo da música e o Zeca Pagodinho, hein? Muito querido em todos os ritmos da música. Se existe um cantor querido de todos os segmentos da música brasileira, é o Zeca Pagodinho. Bomba do samba do Rio de Janeiro, o cantor e compositor carioca se confirma como unanimidade com os lançamentos coincidentes de 2 singles em que Zeca é o cantor convidado de 2 expoentes de diferentes universos musicais. Um dos singles de Tanto Eu Amar Você, junto o cantor com a dupla Bruno e Marrone, na gravação de música inédita. O outro single, Diplomação, reúne Zeca com Ivan Lins, um dos maiores compositores da MPB. Diplomação é a segunda mostra do ainda inédito álbum Samba Douro, no qual Ivan Lins revisita sambas do cancioneiro autoral com a intenção de aproximá-los do universo dos pagodes, das rodas e quintais do subúrbio carioca, território no qual Zeca Pagodinho é rei. Daqui a pouquinho eu volto com mais notícias do mundo da música. Até já!
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9: Vamos lá então, 1h34, 16 graus. A temperatura em Bagé no Delta Mais. A gente vai trazendo Cleiton Romário.

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2: Depois de 17 anos afastado das novelas da Globo, Maurício Matar está de volta à dramaturgia da emissora. O ex-galã vai integrar o elenco de Por Você, próxima novela das 7, previsto para estrear em agosto. Ele deve interpretar o empresário Gilberto Junqueira. As informações foram divulgadas inicialmente pelo colunista Flávio Rico, do portal Léo Dias. Em entrevista, o ator celebrou o reencontro com o gênero, feliz pela história, feliz pelo personagem e feliz por voltar à teledramaturgia com colegas tão especiais que respeito e admiro muito, afirmou Maurício Matar, voltando às novelas, então. Vamos ver música na tela, Gustavo Mioto.

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6: Agora 2:04, 16 graus a temperatura em Bagé. Vamos trazendo mais música na programação Delta Mais. Agora tem grupo Bom Astral.

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6: Agora 2h19. Muito boa tarde para você, 16 graus. A temperatura em Magé, você está na Delta FM. Agora tem Banana Gun.

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3: Voltei pra falar que os Garotinho apresenta segundo álbum com 13 faixas, hein? Finalizado em abril, o segundo álbum do trio fluminense Os Garotinho está sendo apresentado neste mês de maio, 2 anos após o álbum de estreia Os Garotinho de São Gonçalo, que foi lançado em maio de 2024. Com 5 feats e 13 faixas que totalizam 41 minutos, o segundo álbum vem sendo anunciado nas redes sociais do grupo com hashtag FDJ. Por hora, os cantores revelaram somente que Marina Sena é uma das convidadas dos Garotinho no álbum, participando de música turbinada com o rap de BK. Há também feats com cantores de São Paulo, Minas Gerais e dos Estados Unidos. O fato é que após o lançamento do álbum, os Garotinho partem em setembro para a turnê na Europa, a primeira do grupo naquele continente. Entre 13 e 29 de setembro, o trio se apresentará em 11 cidades europeias. Daqui a pouquinho eu volto com mais notícias. Até já!
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4: Muito bem, 2h37. A gente continua com Delta Mais, trazendo agora Caltrain Beat e Ana Castela.
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7: O cantor Ferrugem resgata fotos raras do início com Thaís Vasconcelos para celebrar 9 anos de relacionamento. Após pedido de casamento emocionante, pagodeiro revela como a influenciadora o ajudou a superar o passado e reconstruir seu lar. O amor é o combustível para as composições de Ferrugem. Na quinta-feira, dia 14 de maio, o pagodeiro provou que a vida imita a arte. Para celebrar 9 anos de união e 8 de casados com a influenciadora Thaís Vasconcelos, o artista abriu os seguidores com uma declaração sobre o início da trajetória do casal. Relembrando a primeira noite que passaram juntos, Ferrugem destacou a conexão que permanece intacta. Hoje completamos 9 anos juntos e 8 de casados. E essas fotos me fazem lembrar de um dos momentos mais gostosos que vivemos juntos. A transformação pelo amor. O cantor não poupou elogios ao impacto de Thaís em sua trajetória pessoal e também profissional. Eu só posso agradecer a Deus e a você por ter sido tão transformadora com seu amor e fazer de mim o cara mais...

mais apaixonado. Hoje busco minha melhor versão para que eu chegue ao menos próximo de tudo que você representa para mim. Feliz aniversário de casamento, mulher da minha vida, declarou-se o artista. Que bonito, que bacana, que beleza, hein? Quantos pontos ganhou aí? Show de bola, meu querido. Vamos lá, vamos ver música na Delta FM. Agora tem Bruno Jags e Sorriso Maroto.

0: Tá aí, Rafaela Santos e Ludmilla. Já, já, fique ligado, tá chegando por aí o Pé de Toca na Delta.
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0: Agora 3:03. Muito boa tarde para você. Temperatura em Bagé 16 graus. A participação do ouvinte no pé de toca da Delta FM é pelo WhatsApp. Anota aí, por favor. Já salva o WhatsApp da Delta FM. Você manda a hora que você quer pedir a sua música, a hora que você quer escutar, quer parabenizar alguém, quer oferecer. Não há problema. Pode mandar sua mensagem. Tá bom? Anotou aí? 53 999 35 2436. Então, o WhatsApp da Delta FM, 53 999 35 2436. Será um prazer receber sua mensagem, tá bom? Então vamos lá, por aqui Beto Cogói na comunicação, o Marcos Nogueira na central de áudio, você de bem com a vida, curtindo a Delta FM, é claro, mandando mensagem através de áudio.
1: Beto, tudo bom?
0: Tudo.
1: Isabel. Pode ser com o Belo?
0: Sim.
1: Agradeço e ótima tarde para nós todos.
0: Muito bem. Boa tarde, é o Luiz Carlos. Eu queria ouvir a música nova do Mulato. Alô. Obrigado, merece. Fala, Beto, Vinícius. Aqui do Passo, quero Bad Bunny, só para curtir, tá bom? Tá bem. Oi, meu nome é Débora. Toca, por favor, Fred e Fabrício. Se for atendido, agradeço. Merece. Na primeira tem Belo.

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4: Muito bem, 3h19. Vamos com mais participações na Delta FM. Boa tarde, Betão e Cabeludo. Tudo beleza? Eliandre, do Bairro Popular. Betão, toca aí para mim, quarto 67, por favor. Um abraço para vocês, para ti também, minha querida. Obrigado pela participação, viu? Olá, meu nome é João Paulo. Eu gostaria de pedir a música Champagne com o grupo Menos é Mais. Se for ouvida, eu agradeço. Será tocada, minha querida. Fica, meu querido, é João Paulo, né? Fica tranquilo, tá? Que mensagem de áudio?
5: Boa tarde, aqui quem fala é Ricardo Granato e eu gostaria de que vocês colocassem uma música bem bonita para os atendedores aqui da Quero Quero da Turma 7, Luiz, Eliane e equipe toda. Abração e tudo de bom para vocês.
4: Grande Granato, colorado Granato, jogador também, Cadinho, né? Grande Granato. Um abraço, meu querido. Sabe demais. Pô, o Granato é ouvinte de... cara de décadas, muito, muito tempo, sempre acompanhando aí a Delta FM. Pessoa muito querida, um abração, viu, Cadinho? Grande, Granato. Beto, toca Matheus e Cauã, por favor. O meu nome é Tereza, eu moro aqui no Morgado Rosa. Estou sempre curtindo vocês, toca, por favor. Claro que sim, fica tranquila, minha querida. A Marília oferecendo para a Cláudia, pediu o Jota Quest. E Tim Maia. Ben Sambuna, participação da Larissa da Ipiranga. Na primeira tem Guilherme Benuto.

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7: De volta, e pra falar que depois de passar por São Paulo, tour de Trio Gilsons continua viajando pelo Brasil e pelo mundo. Antes mesmo de lançar seu segundo e mais recente álbum de estúdio, Eu Vejo Luz em Maior Proporção do Que Eu Vejo a Escuridão, o Trio Gilsons divulgou sua nova turnê, contando com mais de 30 shows já confirmados, incluindo vários no exterior. Após passar por Salvador, Juazeiro e Rio de Janeiro, e no último sábado em São Paulo, no Espaço Unimed, os cantores vão pra outros locais como Salvador, Porto Alegre, Campinas, Florianópolis, Natal, Maceió, Recife, Brasília e muitas outras cidades. A turnê passará por países como Chile, Uruguai e Argentina no mês de junho, além de Dinamarca, Alemanha, França e Portugal em julho e Nova Zelândia, Austrália em outubro. Uau, estão com a agenda cheia, hein? Daqui a pouquinho eu volto com mais notícias. Até já!
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9: Agora 3 horas mais 37 minutos, vamos com mais participações da Delta FM, é o Pé de Toca. Oi, sou Fabiana do Tarumã, quero Bia Frazo só para curtir. Boa tarde, meu nome é Michele, quero oferecer para minha mãe a música do grupo Clareou, para Tereza. Muito obrigado por atendida. O Jonathan do Pedra Branca, oferece por favor para Lia, eu quero a Sabrina Carpenter. Muito obrigado, merece. Um abraço, meu querido. Na primeira tem Bia Frazo.

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3: Agora 15 horas mais 46 minutos, chegando a participação do Vinícius Ipiranga, pediu de propósito. Oi, boa tarde, meu nome é Michael, quero oferecer para a Isa a música do Zé Felipe da Ana Castela. Muito obrigado. Toca o João Neto Frederico, por favor. Antônio Carlos da Arvorezinha, Núcleo Vicente Galo Sobrinho. Gostaria de ouvir o João Neto Frederico. Meu nome é Giovan. Muito bem. Na primeira tem de propósito

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8: Agora 16 horas mais 3 minutos. Vamos com mais participações no Pé de Toca da Delta FM. Oi, Beto. Meu nome é Cauane, moro na Coab, quero Olivia Jean, pode ser? Pode. A Vitória pediu só para curtir Felipe Rodrigo. Oi, sou o Carol da Stand, toca para nós por favor aí, Junior Vila, só para curtir. O Daniel oferecendo para Lisandra, pediu Fechadão. A primeira tem Olivia Jean.

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1: Seis e meia da manhã, ao

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2: 4 e 13.
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2: Tá aí 4h17, vamos com mais participações na Delta FM. Boa tarde, aqui é Tássia. A Tássia da Industrial Sicad. Eu quero oferecer a música para meus filhos Simon, Samuel e Samuel. A música é Alô Virgínia. Muito bem. Show de bola, minha querida. Fica tranquila. Oi, Beto. Quero ouvir a Cátia e o Ronaldinho. Toca para nós aí. É o Taylor aqui da Ipiranga, Beto. Um abraço para vocês da Delta FM. Estamos quase encerrando o horário. Ah, você trabalha até às 5 também? Gruda, meu querido. Gruda aí, que depois que caiu o sol. É brabo, né? Vamos lá. Ela mandou uma foto aqui do pessoal na obra metendo bronca. É isso aí. Sexta-feira. Amanhã é dia de vale, hein? Show de bola, um abraço, bom trabalho, viu? Beto, toca, por favor, a música do Thiago York que eu ofereço para minha mãe Marília. Meu nome é Claudio. Muito bem. Na primeira tem grupo Chocolate.

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0: Demorei pra chegar, mas cheguei. É Ronaldinho e Cato, hein?
1: Esquece!
0: É Ronaldinho e Cato, só curtindo o rolê aleatório.
1: Vambora, vai!

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8: Voltei pra falar que Duda Beat celebra 8 anos de Sinto Muito, seu álbum de estreia. A cantora pernambucana Duda Beat está comemorando um marco que considera importante na sua trajetória. Foi no fim de abril de 2018 que a cantora debutou com o disco Sinto Muito e apresentou ao público sua assinatura sonora que mistura brega, pop e vulnerabilidade sem filtro. O disco completa 8 anos e junto dele também entram em destaque os 5 anos de Te Amo Lá Fora, lançado em 2021 como uma continuação direta dessa história. Foi em 2018 que compartilhei com o mundo que já estava dentro de mim há muito tempo. Minhas histórias, meus sentimentos em forma de canções, relembrou a cantora nas redes sociais. Com Sinto Muito, Duda Beat não apenas estreou, ela instaurou uma estética, uma forma de cantar o amor não correspondido que rapidamente ecoou em uma geração inteira. O disco que revelou faixas como Bichinho projetou o nome de Duda nacionalmente e rendeu até troféu APCA de revelação. E colocou entre os melhores álbuns do ano pela Rolling Stone Brasil. A cantora que acabou de lançar seu novo single intitulado Olhar de Quem Não Presta. A faixa marca o início de uma nova fase da cantora pernambucana que recentemente confirmou o lançamento do seu 4º álbum de estúdio para este ano. Fique ligado, daqui a pouquinho eu volto com mais notícias do mundo da música. Até já!
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11: 16 horas mais 34 minutos. Vamos com mais participações no Pede Toca da Delta FM. Oi, sou o Sibeli, quero oferecer para o Thiago a música Isa. Pode ser. O Lucas oferecendo para a Sibeli. A Sibeli ofereceu para o Thiago, agora o outro Lucas oferece para a Sibeli, que não é a mesma pessoa. Pediu Luan Santana, o Igor da Stand pediu Zé Neto Cristiano. Toca, por favor, para nós uma do Zé Neto Cristiano. Meu nome é Maria Helena Torquato. Ah, Torquato Severo, um abraço, minha querida. Obrigado aí por participar, tá bom? Bom, na primeira tem Isa.

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3: Muito bem, agora 16 horas e 43 minutos, previsão do tempo anunciando para amanhã, sabadão 16 de maio, sol com muitas nuvens durante o dia e períodos de céu nublado. Mínima 7, máxima 18 graus no sábado. Domingo, dia 17, sol e muitas nuvens e pancadas de chuva à tarde. Mínima 9, máxima 14. Segunda-feira, bastante frio, sol com muitas nuvens durante o dia, mínima 3 e máxima 12 graus. Terça-feira, mínima 4 e máxima 13. Previsão do tempo para os próximos dias. Vem aí a participação da Gláucia do Dyer, pediu Danilo e Davi.

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0: Agora 5 horas mais 3 minutos, horário brasileiro oficial, 17 graus a temperatura em Bagé. Jones Nogueira chegando na área. Boa tarde, Jones.
1: Boa tarde, Beto. Boa tarde, amigos da Rádio Delta. Estamos chegando por aqui nessa tarde fria aqui na Rainha da Fronteira. Pronto pro cafezinho?
0: Não, café, café com leite. Dançante. Hoje aí o frio tá muito grande.
1: Cara, hoje pela manhã, o Frei da Paróquia Auxiliadora, sim, esteve aqui na nossa co-irmã Rádio Delta. Ele falou no pastel.
0: Na difusora?
1: Isso. E aí ele falou no pastel. E aí aquilo era umas 8h30 da manhã. E eu fiquei pensando. Ele falou pastel, eu gravei pastel.
0: Pastel, pastel, pastel.
1: Cara, tu sabe, bateu uma vontade de comer pastel. Eu tive que terminar o programa hoje de manhã ali na difusora.
0: Liga, hein?
1: Cara, terminou o programa de difusora. Eu desci, fui lá nos guris do pastel, lá no calçadão. Peguei um pastel e trouxe.
0: Um pastelzinho, café preto.
1: Nossa! Assim, e parece que no inverno parece que fica mais gostoso ainda, né? Não sei se é coisa da nossa cabeça.
0: Mas fica, diz que é da... Hoje eu tava assinou a matéria e estava explicando. Não, na verdade não tem nada a ver. O organismo realmente, ele tem um desgaste ou precisa de mais calorias no inverno, realmente é verdade, mas não necessariamente quer dizer que tenhamos que comer mais para ter mais
1: exatamente.
0: Energia, depende muito.
1: Ele consome mas, mais caloria. Mas
0: a comida é mais gostosa no inverno.
1: Eu acho, né?
0: Tá,
1: e ontem, rapaz, ontem quando foi mais
0: ou menos... lentilha, mocotó dançante.
1: Quando foi por volta de 11h30, meia-noite... Começou a me dar aquela fome seletiva.
0: Como é que é?
1: Aquela coisa, tu quer comer algo.
0: Que tu
1: quer comer algo. E não é... posso tomar um café? Posso. Posso, sei lá, comer ali uma torradinha? Posso. Não, mas ontem eu tava com vontade daquela de comer um X. Um X galinha dobrado em maionese, assim.
0: Que maravilha.
1: E eu que... Mas não, eu venci o...
0: Eu quero lamber os dedos até de quem estava perto do trailer.
1: Paridade. Olha, homem.
0: Uma vez eu estava com tanta vontade que eu lambi os dedos até de quem estava perto do trailer.
1: Cara, assim, ó.
0: Comigo eu estava com vontade de comer uma...
1: Aquela... Uma torta?
0: Isso.
1: Uma torta é bom também.
0: É bom, né? E tinha, cara, dia
1: e
0: das
1: ontem,
0: mães, né?
1: Cara, eu venci essa... Não, eu não acredito que eu não vou sair de casa a essa hora para buscar lanche.
0: Isso aí.
1: Não saí, não.
0: Não. Não. Com vontade tem que atracar.
1: Aí, não vou, eu vou vencer a minha vontade, eu sou mais forte. E fui mais forte. Aí não... Mas hoje, quando o Frei falou ali do pastel, aí não aguentei. Não, vou ter que ir lá descer lá, pegar um pastel, fazer pastel de presunto e queijo.
0: Assa.
1: Muito bom.
0: Muito
1: bom
0: também.
1: Jones,
0: querido, bom café para ti. Bom café para ti. Tá bom? O Marcos Nogueira.
1: Marcos Nogueira
0: já
1: pediu benção.
0: Boa, cara. Isso aí.
1: Ele te tratou direitinho essa.
0: 100%, 100%
1: isso. Que maravilha.
0: Claro que o nosso assunto era meio parecido, assim, que era só frio, né, Marcos?
1: É.
0: Nós também não somos muito
1: adeptos.
0: O Marcos
1: é friolento também.
0: Não somos muito adeptos também do frio, mas estamos aí, né? Desejar um bom programa para ti, Dionísio. Para o Marcos. Marcos amanhã quebra gelo, né? Amanhã
1: onde eu te falei ontem
0: não.
1: Que eu tinha uma curiosidade para falar sobre leite com água. Eu falei
0: não.
1: Ontem.
0: Eu falei pensou, sim.
1: Tu, pensou, não, falei, tu não lembra. Tá, mas vamos lá.
0: Tá.
1: 15 de maio de 1935, aqui em Bagé, um leiteiro foi multado pelo município em R$50 mil por vender leite com água aqui em Bagé. Isso foi lá em 15 de maio de 1935. Né? Já tomou leite com água ou não?
0: Olha, eu acredito que agora seja todo ele com só um soro, né? Não, que naquela época, essa aí que tu está dizendo aí, cara, era em tarro, tinha que ter um cuidado todo especial para limpar ele, né?
1: Ou
0: senão
1: não,
0: azeda,
1: né?
0: No dia. Claro que tinha, azeda.
1: 35, não.
0: Ele azeda, não, te digo porque a minha infância foi toda com leite. Eu não sou. Não tenho tolerância à lactose. Mas era com tarro na época mesmo.
1: É o tarro de alumínio, né? Não sei se era alumínio ou era aço.
0: Alumínio, tinha de plástico, tinha.
1: Eu conheci quando eu era guri, lá eu morava lá na Santa Tecla, tinha um leiteiro que deixava leite lá em casa e ele usava o tarro, isso de
0: claro.
1: De aço inox, não era aço inox, aquilo não era aço inox, eu acho que era alumínio.
0: Um latão, né?
1: Uma coisa, mas era bem limpinho, aparentemente bem limpinho.
0: É que naquela deixava... época eu mesmo fui criado com as roupas velhas.
1: Do pai?
0: Show de bola.
1: E hoje está de aniversário o prédio do atual banco do... Ou melhor... Do atual não. Banco nada.
0: Era, né?
1: Era o Banco do Comércio.
0: Isso, ali na esquina da Casa de Cultura.
1: Atualmente, Casa de Cultura Pedro Bueno. O prédio da Casa de Cultura Pedro Bueno está de aniversário.
0: Diz até hoje lá.
1: 1929, 15 de maio de 1929, inaugurado o prédio do Banco do Comércio aqui em Bagé.
0: Que show. E amanhã, 16 de maio, aniversário dos meus filhos, Caio
1: e Cândido. Olha aí, que maravilha.
0: Churrascão dançando.
1: Churrascão, então. E eu vou estar lá. Passar... Não me engano, me convidou, mas eu vou estar lá.
0: Tá, mas eu gosto muito, vou dar um abraço, Galvão.
1: É, exatamente, é isso aí, é esse é o espírito da coisa.
0: Não, não vim por convite, meu querido, vim para te dar um abraço, exatamente. Porque tu mora no meu coração. Não, mas senta aí, vamos comer uma carninha. Ah, tá, então tá.
1: Ah, tá, viu isso? O Beto capta o espírito da coisa, assim. Ó.
0: Não é, são técnicas, né, que a vida nos proporciona aí com o passar do tempo, né? Não, não, não, a minha intenção é só te abraçar, meu querido.
1: Eu só tava passando.
0: Nem sabia que você tava essa fumaceira, esse monte de carne aí, nem sabia.
1: É verdade.
0: Tá, Jones, um abraço pra ti, pro Marcos e toda a galera. Amanhã, meio-dia e 30, estamos de volta. Valeu.
1: Feito, Beto saindo fora, voltando amanhã, meio-dia e 30, aqui na programação da Rádio Delta. A partir de agora, eu, Jones Nogueira, vou contigo nos sucessos em FM, aqui na mais ouvida da cidade. Comigo na central de áudio, segue por aqui o grande Marcos Nogueira, vai conosco trazendo muita música boa pra você ligado aqui com a gente. 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Muito bem. Ah, vamos lá, abrindo por essa primeira programação, vamos abrindo aí os sucessos em FM de hoje com Ferrugem.

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0: Uma ligação. Muito bem, tá aí Menos é Mais e Simone Mendes fechando meia hora de muita música boa pra você aqui nos Sucessos em FM, agora 5:30 em ponto.
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7: De volta, e pra falar sobre a turnê do Barão Vermelho, hein? A turnê Barão Vermelho Encontro promete um dos momentos mais emocionantes do rock nacional neste ano. No próximo dia 23 de maio, o Allianz Parque, em São Paulo, será o palco do reencontro histórico da formação original da banda. O show celebra décadas de sucesso e homenageia um legado deixado por Cazuza e Roberto Frejá. No repertório, clássicos imortais como Pro Dia Nascer Feliz, Bete Balanço e Maior Abandonado. Promete levar o público ao delírio, hein? Com uma produção de alto nível, o evento marca uma oportunidade única para os fãs de todas as gerações presenciarem a energia bruta do grupo que definiu os anos 80. Fique ligado. Segunda-feira eu volto com mais notícias do mundo da música. Até lá. Tchau.
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11: Muito bem, agora 5 horas 39 minutos. A temperatura, deixa eu atualizar a temperatura para você que está ligado aqui conosco, 13 graus é a temperatura aqui na Rainha da Fronteira. Vamos chegando por aqui, né? Com nossos sucessos em FM, vamos em frente, trazendo aí muita música boa para você. 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Ok, bora de mais música. Vamos lá, rapaz, abrindo esse bloco com Tiaguinho.

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0: Muito bem, tá aí o som do Dilcinho, fechando uma hora de muita música para você aqui no Sucessos FM, aqui na mais ouvida da cidade, agora 5h59.
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9: 9:07. 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
10: É isso aí, agora são 6:02, 6:02 a temperatura nesse momento. Deixa eu atualizar aqui, rapaz, tem que estar atualizando toda hora, né? Porque a temperatura, ela vai mudando, mas ainda segue nos 13 graus aqui na Rainha da Fronteira. 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Ok, vamos lá, de mais música, Marquinhos. Relâmpago Marquinhos, qual é a primeira que a gente vai abrir? Aqui tá aqui, rapaz. Muito bem, vamos abrindo esse bloco com Matheus Vargas e Kleber e Cauã.

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6: Muito bem, muito bem. Agora 6 horas 31 minutos, 6h31, 12 graus a temperatura. 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Muito bem, vamos lá, trazendo música para você. Vamos trazendo, abrindo esse bloco aí com o som do Ian.

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0: Muito bem, tá aí Olivia Dean fechando a programação dos Sucessos em FM de hoje. É isso aí, Sucessos em FM volta amanhã, 5 da tarde, aqui na programação da 99.7. 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Ok, a gente vai para um rápido intervalo, vem aí a Voz do Brasil e 8 horas tem muito mais para você. É, o Marcos Nogueira saindo fora, voltando amanhã, 6 da manhã aqui na programação da Mais Ouvida, e eu me despeço de vocês por hoje. Eu retorno domingo às 10h30 da manhã com o Bem Campeiro aqui na Mais Ouvida da cidade, beleza? Deixo aqui o meu boa noite para você e até domingo, se Deus quiser. Valeu, gente, um grande abraço a todos, tchau, tchau.
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2: Boa noite.
1: Boa noite para você que nos acompanha em todo o país.
2: Sexta-feira, 15 de maio de 2026.
1: E vamos ao destaque do dia. Atendimento contra o câncer ganha reforço.
2: 2 bilhões e 200 milhões de reais serão investidos para aumentar o acesso a tratamentos de ponta e medicamentos pelo SUS.
1: Serão financiadas também cirurgias robóticas e ampliação de reconstrução mamária.
2: O presidente Lula destaca que o governo tem a função de fazer justiça e garantir igualdade a todas as pessoas.
3: É garantir que todo mundo, sem distinção, tem que ser tratado com dignidade e com respeito em qualquer lugar desse país.
1: E ainda desenrola Fies.
2: Em um dia, estudantes já renegociaram mais de 1 bilhão e 300 milhões de reais. Graziela Mendonça.
4: Mais de 22 mil beneficiários do Fundo de Financiamento Estudantil já negociaram as dívidas nesta nova etapa do Desenrola Fies.
1: Você vai ouvir também sobre o acolhimento às mães que estudam e não têm com quem deixar os filhos pequenos.
2: Crianças podem ficar nas cuidotecas instaladas em instituições de ensino.
1: O governo do Brasil investe para aumentar o número de espaços em todo o país. Érica Brás.
5: E até 2028, 295 cuidotecas vão ser implementadas em todo o território nacional.
2: Hoje, na apresentação da Voz do Brasil, eu, Mariana Jung, Mainazzi Brum.
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2: Investimentos para o tratamento contra o câncer pelo Sistema Único de Saúde.
1: São mais de 2 bilhões de reais que serão destinados a 23 novos medicamentos de alto custo, além de tratamentos de ponta.
2: O SUS vai contar com cirurgias robóticas e ampliar a cobertura de implantes mamários.
1: As novidades foram anunciadas em evento no Hospital de Amor, em Barreto, São Paulo, com a presença do presidente Lula.
4: O Hospital de Amor, em Barretos, no interior de São Paulo, é o maior centro de tratamento oncológico gratuito da América Latina. O hospital atende mais de 2 milhões de pacientes do Sistema Único de Saúde por ano. Nesta sexta-feira, o presidente Lula e o ministro da Saúde, Alexandre Padilha, visitaram a unidade e anunciaram a construção do novo Centro de Pesquisa Clínica e Cirurgia Robótica do hospital e do Instituto de Treinamento em Cirurgias Minimamente Invasivas. O Ministério da Saúde vai repassar 129 milhões de reais em parcela suplementar para o Hospital de Amor. O vice-presidente Geraldo Alckmin falou sobre a importância da instituição.
6: A gente vê no Brasil inteiro o Hospital do Amor fazendo prevenção, diagnóstico, tratamento e pesquisa, treinamento de robótica, você poder atender à distância, telecirurgia.
4: Também foram anunciadas medidas para fortalecer o tratamento contra o câncer. O investimento total é de 2 bilhões e 200 milhões de reais. Recursos que serão empregados em novas tecnologias, equipamentos e medicamentos. De acordo com o ministro da Saúde, Alexandre Padilha, a medida beneficia 112 mil pacientes no tratamento de 18 tipos de câncer, como mama, pulmão, leucemia, ovário e estômago.
7: 23 novos medicamentos que o povo não tinha acesso pelo SUS. Tem medicamento que custa 25 mil por mês. Agora é de graça, pelo SUS, como direito às pessoas.
4: Também foi garantido o financiamento para a cirurgia de reconstrução mamária na rede pública, o que amplia o custeio do setor com um investimento estimado em mais de 27 milhões de reais por ano. Além disso, foi implantada uma tabela específica para o financiamento da cirurgia robótica oncológica na rede pública. O presidente Lula destacou que os investimentos elevam a qualidade dos serviços públicos de saúde.
3: O SUS está provando que aquilo que é público, quando é feito com respeito, quando é feito com dignidade e quando é feito com justiça, aquilo que é público é muito melhor. É garantir que todo mundo, sem distinção, tem que ser tratado com dignidade e com respeito em qualquer lugar desse país.
4: No evento também foi anunciada a compra de 80 novos aceleradores lineares para ampliar em 25% a oferta de radioterapia em um ano e a entrega de veículos para o transporte de pacientes por meio do programa Agora Tem Especialistas Caminhos da Saúde. São 15 veículos do programa, além de 22 ambulâncias do SAMU e uma unidade móvel odontológica. De Barretos, em São Paulo, Luciana Colares de Holanda.
2: E uma esperança para pacientes que enfrentam a batalha contra o câncer.
1: O governo do Brasil investe também em tecnologia para a produção de medicamentos para a rede pública de saúde.
2: A medida vai ampliar o acesso e proporcionar mais sobrevida aos pacientes.
8: A descoberta de um câncer avançado mudou completamente a vida da comerciante Tereza Ferreira. O diagnóstico de câncer de pulmão veio em 2018, acompanhado de medo e incertezas. Depois da quimioterapia, surgiu uma nova alternativa, a imunoterapia com um medicamento moderno, capaz de estimular o próprio organismo a combater a doença.
9: Eu fiz um ciclo de quimioterapia, deu muito resultado, e aí fiquei só com a imunoterapia. E aí foi dando certo, e com isso já ganhei 7 anos, né?
8: O tratamento teve uma resposta satisfatória. Hoje, Tereza está sem evidências do tumor e leva uma vida normal. A experiência mostra o impacto da imunoterapia, considerada uma das estratégias mais avançadas no combate ao câncer. Conhecido comercialmente como Keytruda, o medicamento age de forma diferente da quimioterapia tradicional. Em vez de atacar diretamente o tumor, ele estimula o sistema imunológico do paciente a reconhecer e combater as células cancerígenas. Isso pode aumentar a eficácia do tratamento e, em alguns casos, reduzir efeitos colaterais, como explica Clarice Baldotto, presidente da Sociedade Brasileira de Oncologia Clínica.
10: Ele mudou a história da oncologia, eu diria assim, essa classe de medicamentos, principalmente para alguns tumores, como o melanoma, que é um tumor de pele bem agressivo, que a gente tinha pouco tratamento, câncer de pulmão, e mais recentemente para vários outros tipos de tumores, como câncer de mama, câncer de esôfago, câncer de cabeça e pescoço. Então, hoje, muitos tipos de tumores, o paciente se beneficia em utilizar essa classe de medicamentos, isolada ou, às vezes, até com combinada com outros tratamentos, como a própria quimioterapia.
8: Agora, essa tecnologia de ponta pode chegar a mais pacientes da rede pública. O governo do Brasil firmou uma parceria para a produção 100% nacional do medicamento, indicado para até 18 tipos de câncer. O acordo prevê a transferência de tecnologia para o Instituto Butantan, que passará a produzir o medicamento no país para distribuição pelo Sistema Único de Saúde. Um avanço para o tratamento universal, disse Fernanda Denigri, secretária de Ciência, Tecnologia e Inovação do Ministério da Saúde.
11: A expectativa é que haja uma transferência de tecnologia da empresa detentora da tecnologia para o Instituto Butantan, e neste tempo o Instituto Butantan vai começar a aprender a fazer essa molécula e começando a produzir no Brasil.
8: Na rede privada, o custo do Keytruda pode chegar a cerca de R$ 27 mil por dose, o que limita o acesso. Com a produção nacional e a oferta pelo SUS, a expectativa é ampliar o tratamento e baratear o custo. Para pacientes como Tereza Ferreira, a chegada desse tratamento à rede pública representa mais do que inovação. É a possibilidade de ampliar o acesso a uma terapia que pode prolongar a vida e trazer esperança para quem enfrenta a batalha contra o câncer.
9: E acho maravilhoso todo mundo poder ter acesso a isso.
8: Hoje, a terapia já é usada no SUS para casos de melanoma, mas a expectativa é ampliar o acesso para outros tipos da doença. A ampliação depende da avaliação técnica da Comissão Nacional de Incorporação de Tecnologias no SUS, que já está em análise. Reportagem Pablo Mundim.
1: Está em débito com o FIES, tem uma grande chance de sair do vermelho.
2: Até o fim do mês, o programa Desenrola FIES oferece descontos de até 99% nas dívidas.
1: E nos primeiros dias de adesão, muitos estudantes já aproveitaram as condições e foram negociados mais de R$ 1 bilhão em 24 horas.
4: Mais de 22 mil beneficiários do Fundo de Financiamento Estudantil já negociaram as dívidas nesta nova etapa do Desenrola Fies. Apenas nas primeiras 24 horas, foram mais de 1 bilhão e 300 milhões de reais negociados. A adesão começou na última quarta-feira. Mais de 1 milhão de alunos podem ser beneficiados com os descontos. O ministro da Educação, Leonardo Barchini, explica como participar.
12: E quem pode participar? Estudantes com contratos firmados até 2017 e que estavam em fase de pagamento em 4 de maio deste ano. A negociação pode ser feita até 31 de dezembro deste ano. Para fazer essa renegociação, você tem que entrar no site ou no aplicativo do seu banco, quer na Caixa Econômica Federal ou no Banco do Brasil. É uma nova oportunidade para você renegociar o seu débito, alívio no seu bolso, alívio no bolso dos brasileiros.
4: O FIES é uma das principais políticas públicas de acesso ao ensino superior privado no Brasil. O programa oferece financiamento para cursar graduação em instituições avaliadas positivamente pelo MEC. O Desenrola FIES visa ajudar milhares de estudantes a reorganizarem a vida financeira e seguirem com os projetos acadêmicos e profissionais. As condições variam conforme o perfil do estudante e o tempo de atraso no pagamento. Para quem está em dia ou com atraso de até 90 dias, a opção é quitar integralmente o financiamento, com 12% de desconto. Quem tem débitos vencidos há mais de 90 dias pode quitar o financiamento com desconto total nos encargos e redução de 12% no valor principal. Também tem a opção de parcelar tudo em 150 vezes, sem juros nem multas. Mas os descontos são maiores para quem está inadimplente há mais de 360 dias. O abatimento pode chegar a 99% no caso de quem participa do Cadastro Único para programas sociais do governo federal. Para renegociar, basta acessar o aplicativo do banco em que o contrato foi firmado, clicar na aba Renegociação do FIES e seguir os passos. Reportagem Graziela Mendonça.
13: E a partir de segunda-feira, 25 de maio, os trabalhadores vão poder consultar o saldo do FGTS disponível para uso no novo Desenrola.
1: A iniciativa permite utilizar até 20% do saldo do Fundo de Garantia ou até R$ 1.000, o que for maior, para renegociar dívidas em atraso.
13: Depois da consulta, as instituições financeiras vão ter até 30 dias para formalizar os contratos e registrar as informações junto à Caixa Econômica Federal.
1: Após a validação, o valor será transferido diretamente para o banco responsável pela renegociação.
13: Interesse num assunto, habilidades, notas, tudo isso pode influenciar na hora de decidir qual curso fazer no ensino superior.
1: Mas é preciso ficar atento também na escolha da instituição de ensino. Antes de se matricular, confira se a faculdade está regularizada.
14: Medicina, Direito, Engenharias, a lista de cursos superiores é grande e a responsabilidade na hora de escolher também. É preciso ficar atento sobre onde vai estudar. A instituição de ensino superior escolhida tem que ser reconhecida pelo Ministério da Educação. Caso contrário, o diploma não terá validade no mercado de trabalho. Além disso, é importante saber a nota do curso, que é dada pelo MEC. A pasta realiza ciclos de avaliações contínuos e examina quesitos como o desempenho dos estudantes, infraestrutura da instituição e formação dos professores. Cursos com notas baixas podem sofrer punições, reduzir turmas ou até fechar. Caso continuem sendo mal avaliados. Saber a modalidade, se presencial ou não, também é necessário. Todas essas informações são públicas e devem estar nos sites das instituições de ensino. Os estudantes também podem realizar a consulta pelo EMEC. O sistema reúne informações sobre todas as graduações oficiais do país. Em caso de dúvidas ou problemas, procure a ouvidoria da faculdade ou a plataforma fala.br. Márcia Fernandes para a Voz do Brasil.
13: Garantir o cuidado das crianças para que as mães possam trabalhar e estudar.
1: Esse é o foco das cuidotecas, espaços públicos e gratuitos que oferecem lazer, alimentação e proteção para crianças de 3 a 12 anos, principalmente no período noturno.
13: O programa é uma alternativa segura para os horários em que as creches tradicionais já estão fechadas.
1: Até 2028 serão instaladas mais de 295 cuidotecas no país.
15: O Ministério do Desenvolvimento e Assistência Social, Família e Combate à Fome anunciou que até 2028, 295 cuidotecas vão ser implementadas em todo o território nacional, em 25 estados e o Distrito Federal, com presença em 204 municípios. As cuidotecas são espaços noturnos que recebem crianças com ou sem deficiência de 3 a 12 anos para que seus responsáveis, na maioria mulheres, possam trabalhar, estudar ou se qualificar profissionalmente. Ao todo, já foram implementadas 101 cuidotecas temporárias ou permanentes. O ministro Wellington Dias, do Desenvolvimento e Assistência Social, Família e Combate à Fome, destacou o papel deste novo instrumento social na vida dos cidadãos.
16: As cuidotecas nas universidades, nos institutos federais, no âmbito acadêmico, ela também, nos municípios e instância de participação social, representam uma inovação nas políticas públicas brasileiras. Elas criam condições reais para que muitas mulheres permaneçam e avancem em sua trajetória escolar, acadêmica e profissional.
15: Maria Lúcia Tavares, professora no Instituto Federal de Minas Gerais, em Belo Horizonte, enalteceu as cuidotecas como espaços que têm auxiliado suas alunas a continuarem os estudos.
17: E o que a gente tem percebido é que essa política é super importante, não só como acesso, mas como também permanência. O fato da gente dizer que a gente vai ter um recurso como esse, ele é mobilizador para que as mulheres se inscrevam nos programas, né? Eu, como mãe, digo isso, que assim, é muito difícil para a gente estar em determinados lugares que não tem recurso para atender os nossos filhos, né?
15: A secretária nacional de Cuidados e Família do MDS, Laís Abramo, apresentou dados que evidenciam a relevância de cuidotecas na busca pelo desenvolvimento acadêmico e profissional de adultos, sem deixar de lado o cuidado com as crianças.
18: Hoje, entre os jovens que não concluíram o ensino médio, 9,5% pararam de estudar ou nunca estudaram pela necessidade de cuidar da casa, dos filhos, filhas ou outros parentes. Essa também é a principal razão pela qual 34% das mulheres que estão fora do mercado de trabalho não conseguem nem sair para procurar um emprego ou nem poderiam aceitar um emprego caso lhes fosse oferecido, é pela mesma razão. Essa proporção é maior para as mulheres negras, 37,6%, em comparação com as brancas, 29,3%.
15: Ao todo, já foram implementadas 101 cuidotecas temporárias ou permanentes. Reportagem Érica Brás.
19: Empresas brasileiras exportadoras afetadas pela instabilidade internacional podem contar com o apoio do Plano Brasil Soberano.
1: São 21 bilhões de reais, sendo 15 bilhões do governo do Brasil e outros 6 bilhões do BNDES, o Banco Nacional de Desenvolvimento Econômico e Social.
20: O BNDES, Banco Nacional de Desenvolvimento Econômico e Social, abriu nesta sexta-feira o protocolo para que o setor produtivo do país possa solicitar crédito dentro do Plano Brasil Soberano. O objetivo da nova etapa do plano é apoiar empresas brasileiras de setores relevantes para a balança comercial nacional. O Brasil Soberano também visa apoiar as empresas exportadoras e seus fornecedores afetados pela instabilidade internacional, seja por causa dos conflitos no Oriente Médio, seja por causa das medidas tarifárias impostas pelo governo dos Estados Unidos. Tem direito ao crédito empresas dos setores de siderurgia, fertilizantes, móveis, automotivo, têxtil, farmacêutico, equipamentos eletrônicos, informática e minerais críticos, entre outros. Ao todo, estão disponíveis 21 bilhões de reais, sendo 15 bilhões do Fundo de Garantia à Exportação e mais 6 bilhões em recursos do BNDES, como explica o diretor de Desenvolvimento Produtivo, Inovação e Comércio Exterior do Banco, José Luiz Gordon.
21: O programa tem um foco muito estratégico de impulsionar os investimentos no Brasil, ajudar as empresas a ganharem novos mercados de exportação, e são 21 bilhões colocados para ajudar o setor industrial a investir no capital de giro e a enfrentar tanto as adversidades como criar uma base produtiva mais robusta para que o Brasil tenha mais soberania e possa gerar mais emprego e renda.
20: Para saber como solicitar o crédito e todas as informações sobre o plano, inclusive as condições de financiamento, você pode acessar o site bnds.com.br www.sp.gov.br/Brasil Soberano. Reportagem André de Barros Lima.
19: Um gigante de mais de 2 mil quilômetros, o Rio São Francisco banha 5 estados e cerca de 30 milhões de pessoas dependem diretamente das suas águas.
1: Para assegurar o futuro do Velho Chico e garantir água a quem mais precisa, foram anunciados novos investimentos para revitalização ambiental, segurança hídrica e recuperação de bacias nas regiões do São Francisco e Parnaíba.
0: Na nascente histórica do Rio São Francisco, o ministro Valtês Góes conheceu de perto o berço do Velho Chico no Parque Nacional da Serra da Canastra, em Minas Gerais. O rio tem um papel fundamental para a segurança hídrica do semiárido brasileiro. As águas que nascem lá percorrem mais de 2 mil quilômetros e levam desenvolvimento para o coração do sertão nordestino. Hoje, mais de 30 milhões de pessoas são beneficiadas com as águas do Velho Chico. As obras de recuperação da estrada de acesso à nascente do Rio São Francisco, na cidade de São Roque, Minas Gerais, estão sendo realizadas para melhorar a trafegabilidade e fortalecer o turismo sustentável na região, como garante o ministro da Integração e do Desenvolvimento Regional, Valdez Góes.
5: Uma obra desafiadora, porque quem conheceu a estrada da Serra da Canastra antes de iniciar essa obra, sabe que a caixa dela era bem estreita. Nós temos ali de 6 a 7 metros de extensão, uma obra com toda a segurança de proteção de encostas, com drenagem, com preparação do solo, para ter uma vida útil realmente longa.
0: Valdez Góes também ressaltou o papel estratégico do Rio São Francisco para a segurança hídrica do país e defendeu a continuidade das políticas públicas voltadas à revitalização das bacias hidrográficas e o acesso à água.
5: Nós temos em torno de 2,6 bilhões de reais da conta Furnas e da conta São Francisco Parnaíba destinada a projetos de revitalização de bacias em Minas Gerais. Um impacto positivo não só para Minas, mas para todo o Brasil.
0: O ministro Valdez Góes também assinou o contrato para ações de recuperação hidroambientais em Pilão Arcado, na Bahia, e Petrolândia, em Pernambuco. As iniciativas somam 9 milhões e meio de reais em investimentos voltados à recuperação de microbacias e ampliação da disponibilidade hídrica para comunidades locais. Reportagem Cleide Lopes.
19: A utilização do caça F-39 Gripen em um exercício conjunto da Força Aérea Brasileira com outras aeronaves marcou esta semana uma nova etapa na integração para a defesa aeroespacial do Brasil.
1: O caça Gripen é a aeronave mais moderna da frota brasileira e este ano teve a primeira unidade produzida totalmente em solo brasileiro, numa parceria com a empresa sueca criadora do modelo.
22: O principal destaque dessa edição é a participação inédita do caça F-39 Gripen, considerado atualmente a aeronave de combate mais moderna da FAB. Essa é a primeira vez que o modelo é empregado no exercício, marcando uma nova etapa no processo de integração do caça ao sistema de defesa aeroespacial brasileiro. O treinamento é conduzido de forma conjunta pela FAB, pela Marinha do Brasil e pelo Exército Brasileiro, com o objetivo de aprimorar a integração entre as Forças Armadas em cenários de alta complexidade. O diretor do exercício conjunto, Brigadeiro do Ar Paulo César Fischer da Silva, traz mais detalhes.
23: A gente tem a oportunidade de um cenário mais complexo, conseguimos inserir a parte de antiaérea, além da parte de salto operacional, que é muito interessante porque cria um cenário tático totalmente diferenciado para os nossos pilotos poderem realizar essa capacitação das novas táticas, técnicas e procedimentos que são utilizados no âmbito da aviação.
22: Segundo os organizadores, o exercício busca fortalecer a capacidade de resposta em situações de crise, além de aperfeiçoar operações aéreas e terrestres coordenadas. As atividades incluem missões de defesa aérea, escolta, reconhecimento, evacuação aeromédica, defesa cibernética e transporte de tropas e cargas. A operação também serve para testar procedimentos, treinar militares e elevar o nível de prontidão operacional das unidades participantes. A base aérea de Anápolis é considerada uma das estruturas estratégicas mais importantes da Força Aérea Brasileira para operações de defesa aérea e emprego do poder de combate no país. Reportagem Gabriel Pinheiro.
19: O volume de serviço serviços no Brasil avançou 3% em março desse ano em comparação com março de 2025, segundo pesquisa do IBGE.
1: O destaque foi o setor de informação e comunicação, com alta de 7,9%, impulsionado por telecomunicações, tecnologia da informação e serviços digitais.
19: Já em comparação com o mês anterior, fevereiro, o setor recuou 1,2%.
1: Ainda assim, opera 18,2% acima do nível pré-pandemia.
19: Essas foram as notícias do Governo do Brasil.
1: Uma realização da Secretaria de Comunicação Social da Presidência da República.
19: Com produção da empresa Brasil de Comunicação.
1: Fique agora com as notícias do Poder Judiciário e do Congresso Nacional. Uma boa noite e bom fim de semana.
19: A gente volta na segunda-feira. Boa noite para você e até lá.
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7: STF autoriza a operação contra esquema de fraude e sonegação fiscal no ramo de combustíveis no Rio de Janeiro.
10: STJ admite remissão pelo Enem para preso que já tinha diploma superior.
7: Neste fim de semana, quatro cidades realizam novas eleições.
10: Boa noite, eu sou Marcela Luiza.
7: E eu sou Walter Lima.
10: Supremo Tribunal Federal autoriza a operação da Polícia Federal contra esquema de fraude e sonegação fiscal no ramo de combustíveis no Rio de Janeiro.
7: A decisão é do ministro Alexandre de Moraes. Repórter Fernanda Porto.
24: O foco é investigar os negócios da Refit, a antiga refinaria de Manguinhos, diante de suspeita de fraudes fiscais. O grupo é considerado um dos maiores devedores de impostos do país. Entre os alvos está o ex-governador Cláudio Castro, acusado de proteger e favorecer os interesses do grupo Refit. Também é alvo da operação o empresário Ricardo Magro, dono da empresa. Diante da gravidade do caso, também foi solicitada a inclusão do nome dele na difusão vermelha da Interpol, a lista dos mais procurados do mundo. A operação dessa sexta-feira também estipulou o bloqueio de cerca de 52 bilhões em ativos financeiros e a suspensão das atividades econômicas das empresas investigadas.
10: O ministro do STF, Flávio Dino, determinou a abertura de uma nova frente de análise para apurar suspeitas de irregularidades na destinação de emendas parlamentares para projetos culturais.
7: As informações foram apresentadas pelos deputados Henrique Vieira e Tabata Amaral. Repórter Judite Aragão.
25: No despacho assinado nesta sexta-feira, o ministro Flávio Dino afirma que os fatos narrados pelos parlamentares podem indicar, em tese, o descumprimento de decisões anteriores do Supremo relacionadas à transparência e rastreabilidade das emendas parlamentares. O despacho cita que, se comprovadas, as irregularidades poderiam comprometer a efetiva entrega de bens e serviços à sociedade em afronta ao artigo 165 da Constituição Federal.
10: STJ admite redução do tempo de pena a preso aprovado no Enem, mesmo que já tenha diploma de curso superior.
7: Essa decisão uniformiza o posicionamento da corte sobre o tema. Fátima Uchoa.
26: A sexta turma negou o benefício a um preso, mas como a quinta turma tinha entendimento oposto, reconhecendo que a escolaridade anterior não impede o benefício, a defesa interpôs embargos de divergência. Ao resolver a divergência, a terceira sessão do STJ fixou a tese de que a escolaridade prévia do preso não impede a remissão, pois tal limitação não está prevista na lei de execução penal. O ministro relator Ribeiro Dantas sustentou que é possível a interpretação extensiva do artigo 126 dessa lei para favorecer o apenado quando se trata de remissão por estudo, especialmente porque o objetivo da execução penal inclui a ressocialização.
10: Neste fim de semana, quatro cidades realizam novas eleições.
7: Elas ocorrem devido à perda dos mandatos dos eleitos em 2024. Fábio Ruas.
27: Eleitoras e eleitores de Brejo Alegre, em São Paulo, e das cidades de Itaú e Ouro Branco, no Rio Grande do Norte, voltam às urnas neste domingo para eleger novos prefeitos e vices. Em Melgaço, município no arquipélago do Marajó, no Pará, a renovação será em todas as 11 cadeiras da Câmara de Vereadores. Em todas as votações deste domingo, quem vencer vai cumprir mandato até o dia 31 de dezembro de 2028.
10: Justiça do Trabalho e CNJ levam serviços gratuitos ao arquipélago do Marajó.
7: Os atendimentos acontecem de 18 a 22 de maio. Larissa Batista.
2: Anota aí, você trabalhador, trabalhadora, pode fazer a carteira de trabalho, entrar com o pedido de abono salarial e de seguro-desemprego. E pode até entrar com ações para a garantia de direitos. Entre 18 e 22 de maio, o mutirão vai levar tudo isso de graça a moradores dos municípios de Breves e Portel, na ilha do Marajó, no Pará. E a população vizinha, em Melgaço, também será atendida.
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10: Uma boa noite.
7: Bom fim de semana e até segunda-feira.

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1: Eu sou Paula Groba.
2: E eu sou Ricardo Nakaoka.
1: E estes são os destaques de hoje do Jornal do Senado, que começa agora.
2: Senado vai analisar projeto que autoriza restituição do imposto de renda como garantia de empréstimo.
1: Avança projeto que destina parte da arrecadação das loterias a lares de idosos.
2: Comissão debate uso de imagens de flagrantes para combater crimes no comércio.
1: Boa noite.
2: Boa noite.
1: Quem tem dinheiro a receber da restituição do imposto de renda poderá usar esse valor para conseguir crédito antecipado nos bancos.
2: Um projeto que começa a ser analisado pelo Senado autoriza a restituição como garantia para empréstimos. A ideia é permitir que o contribuinte receba o dinheiro antes do calendário da Receita Federal e use os recursos da forma que considerar mais vantajosa. A reportagem é de Alexandre Campos.
3: A ideia do projeto é simples. A instituição financeira antecipa o dinheiro ao contribuinte deduzido os valores com encargos e juros que deverão constar claramente em contrato e passa a ter direito de receber a restituição no lugar dele na data do calendário divulgado pela Receita. Autor do projeto, o senador Plínio Valério, do PSDB do Amazonas, afirmou que em 2025 foram pagas quase 22 milhões de restituições que, somadas, correspondiam a cerca de 40 bilhões de reais. Ele explicou que ao anteciparem o recebimento desse dinheiro a que tem direito, por meio de contrato de empréstimo com os bancos, os contribuintes poderão usá-lo para quitar uma dívida mais cara ou comprar um bem em condição mais vantajosa.
4: A gente quer assim surgir uma nova possibilidade, uma nova opção para que as pessoas possam utilizar o seu imposto de renda de forma como queira, que ele beneficie e não apenas o Estado.
3: Pelo texto, o valor do empréstimo com a instituição financeira não poderá ser superior ao indicado na restituição pela Receita. Se eventualmente ultrapassar, o contribuinte continuará responsável pelo pagamento do saldo remanescente. Se for menor, o total que exceder será devolvido a ele na data da restituição.
1: E o dinheiro arrecadado com multas ambientais poderá ajudar no resgate e cuidado de animais abandonados em todo o país.
2: A Comissão de Assuntos Econômicos aprovou um projeto que destina parte desses recursos a organizações sem fins lucrativos, responsáveis pela proteção animal. Repórter Lana Dias.
5: Quem comete infrações ambientais pode ser multado entre R$ 50 e R$ 50 milhões, com base no dano causado. A proposta aprovada na Comissão de Assuntos Econômicos quer direcionar parte desse valor a programas de acolhimento e proteção de animais domésticos abandonados. Na leitura do relatório, a senadora Tereza Cristina, do PP de Mato Grosso do Sul, lembrou que as multas ambientais já subsidiam outras ações.
6: Esses recursos já são fonte para outras ações governamentais, de forma que caberá ao processo orçamentário decidir em que medida cada um dos objetivos concorrentes será contemplado com as receitas arrecadadas.
5: A proposta vai ser analisada pela Comissão de Meio Ambiente.
1: E parte do dinheiro arrecadado com loterias poderá ser usada para ajudar na manutenção de lares de idosos em todo o país.
2: A medida foi aprovada pela Comissão de Assuntos Econômicos. Repórter Marcela Cunha.
7: O projeto permite destinar parte da arrecadação das loterias esportivas a instituições sem fins lucrativos que cuidam de idosos em tempo integral. Segundo o autor, senador Jaime Campos, do União de Mato Grosso, muitas acolhem pessoas sem apoio familiar e sem recursos. Pela proposta, a receita líquida de 3 concursos por ano ajudará essas entidades na compra de medicamentos, higiene, segurança, prevenção de infecções e adaptação de espaços. A relatora, senadora Damares Alves, do Republicanos do Distrito Federal, lembrou que os abrigos para idosos atendem uma população especialmente vulnerável.
8: Os casos de idosos com pouco ou nenhum amparo familiar e com carência de recursos para viver um final de vida de forma digna tende a aumentar nas próximas décadas. Precisamos garantir recursos para essa finalidade tão nobre e meritória.
7: Damares também reforçou que o projeto cria uma fonte permanente de recursos sem aumentar despesas da União, já que apenas reorganiza a destinação de parte do dinheiro das loterias.
1: E com o aumento da população idosa no Brasil, um outro projeto em análise no Senado pode ampliar a presença de médicos geriatras no atendimento básico do SUS.
2: A proposta prevê apoio da União para a contratação e qualificação desses profissionais. Repórter Henrique Nascimento.
9: Com o aumento da expectativa de vida, cresce também a preocupação com a saúde e a autonomia da população idosa. O projeto apresentado no Senado pelos senadores Alci Lucas, do PL do Distrito Federal, prevê incentivo à atuação de médicos especialistas em geriatria nas unidades básicas de saúde e equipes de saúde da família. Para o parlamentar, o país precisa criar políticas públicas voltadas ao envelhecimento da população.
10: Será que o governo acha que de 60 até os 100 o cara vai ficar assistindo televisão o dia todo em casa? Não vai. Você tem que criar política pública para o idoso. Nós temos sérios problemas com os idosos hoje. Se a gente não criar política pública, a gente vai ter sérios problemas.
9: A preocupação com a qualidade de vida faz parte da rotina do aposentado Nelson Takayanagi, que pratica atividades físicas na Universidade de Brasília.
11: Com o passar da idade, né? A gente vai tendo uma série de dificuldades locomotoras, psicológicas, físicas. E aí, esse tipo de atividade tenta manter a gente ativa e tenta manter a gente sem necessidade de um apoio.
9: O projeto será analisado pelas comissões do Senado.
1: Já está em vigor a lei que garante que assassinos de agentes de segurança cumpram pena preferencialmente em estabelecimentos federais de segurança máxima.
2: A iniciativa tem o objetivo de oferecer uma resposta rigorosa a crimes cometidos contra policiais, membros da Força Nacional e militares das Forças Armadas. Repórter Douglas Castilho.
12: Além do encarceramento em unidades federais, a nova legislação promove mudanças nas regras do regime disciplinar diferenciado, o RDD. O intuito é agilizar o processo legal, permitindo a solicitação da inclusão do preso nesse sistema mais rigoroso logo no início de sua detenção, dando ao juiz um prazo máximo de 15 dias para a decisão final. O texto determinava que o cumprimento da pena nesse regime fosse obrigatório, mas com vetos do presidente da República, essa ida para o RDD continuará dependendo de avaliação judicial caso a caso. O relator da proposta no Senado, senador Sérgio Moro, do PL do Paraná, falou sobre o objetivo da medida.
13: Manda um recado ao mundo do crime, ao crime organizado especialmente, que assassino de policiais vai cumprir a pena em penitenciária federal de segurança máxima. Regime de cárcere duro, sim, mas um regime de cárcere necessário.
12: Também foi vetado o trecho que proibia expressamente o preso submetido ao RDD de progredir de regime ou conseguir livramento condicional. A presidência justificou que o endurecimento das penas precisa caminhar junto com as garantias constitucionais.
1: E a Comissão de Constituição e Justiça pode aprovar na próxima reunião a divulgação de imagens e áudios de crimes em flagrante dentro de estabelecimentos comerciais.
2: A ideia é que o compartilhamento dessas informações ajude na identificação e denúncia de criminosos. As informações com o repórter Bruno Lourenço.
14: O relator senador Esperidião Amin, do Progressistas de Santa Catarina, afirmou que o objetivo é auxiliar no combate à impunidade por meio da identificação e denúncia dos infratores. Ele ressaltou que a proposta traz mecanismos para impedir a simples divulgação de vídeos de furtos.
15: Ademais, a exigência do registro de boletim de ocorrência e a previsão de responsabilização por divulgação indevida funcionam como mecanismos de controle e desestímulo a abuso.
14: Depois da CCJ, o projeto de lei vai ao plenário do Senado.
2: Com trabalhos técnicos de João Lira, o Jornal do Senado fica por aqui. Acompanhe agora as notícias do Tribunal de Contas da União e da Câmara dos Deputados. Boa noite.
1: Boa noite e um bom fim de semana.
16: Minuto do TCU.
17: O Tribunal de Contas da União fez auditoria para avaliar o uso dos recursos federais destinados à saúde. Em 2025, o setor representou mais de 240 bilhões de reais no orçamento da União. A fiscalização analisou se o dinheiro foi aplicado de forma eficiente e se os resultados planejados foram alcançados. O trabalho verificou o alinhamento entre planejamento e execução orçamentária, além do uso de dados para apoiar decisões. O TCU identificou avanços na gestão da política de saúde, mas também apontou problemas. Entre eles, redução de recursos em programas estratégicos e baixa execução de ações importantes, como a compra e distribuição de vacinas e insumos. Quase um terço das iniciativas analisadas tiveram execução física abaixo do esperado, o que pode comprometer a entrega de resultados à população. Saiba mais em tcu.gov.br.
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18: Deputados aprovam remarcação de concursos para gestantes e lactantes.
19: Plenário cria uma rota turística religiosa na região do Cariri, no Ceará.
18: Câmara regulamenta a aposentadoria compulsória de empregados públicos.
19: Boa noite. O plenário da Câmara aprovou proposta que permite que pesquisadores e cientistas de empresas públicas sejam recontratados, mesmo após a aposentadoria compulsória aos 75 anos. O repórter Antônio Vital acompanhou a votação.
20: A Câmara dos Deputados aprovou o projeto que autoriza pesquisadores e empregados de empresas públicas a permanecerem trabalhando mesmo depois da aposentadoria compulsória aos 75 anos. Isso será permitido para os funcionários em geral, caso não tenham completado o tempo mínimo de contribuição exigido para a aposentadoria. Esses funcionários poderão permanecer em serviço até que esse requisito seja atingido. Isso vai valer também para consórcios públicos e sociedades de economia mista. A proposta também permite que pesquisadores aposentados sejam recontratados para atuar em projetos de desenvolvimento científico, tecnológico ou de inovação. Eles poderão ser contratados, inclusive, pela instituição onde trabalharam até a aposentadoria. A condição para isso é que tenham o requisito de notória especialização, necessário para que sejam contratados diretamente sem licitação. Autor da proposta, o deputado Luiz Carlos Rauli, do Podemos, do Paraná, disse que apresentou o projeto a pedido de pesquisadores da Embrapa. Ele disse que qualquer país do mundo tem interesse em manter seus cientistas na ativa.
21: O ser humano do século XXI está vivendo até 100 anos, alguns até 105, até 110. Um pesquisador se leva no mínimo 30 anos para que ele tenha densidade total do conhecimento científico, tecnológico. Qualquer país do mundo iria olhar com carinho e atenção para não deixar os seus cientistas serem expulsos do trabalho de pesquisa.
20: O projeto recebeu parecer favorável da relatora, deputada Bia Kicis, do PL do Distrito Federal.
22: Realmente, nós não podemos abrir mão de cabeças brilhantes, de profissionais que, por décadas, desenvolvem projetos, cientistas renomados que trabalham pelo nosso país.
20: O projeto que autoriza pesquisadores e empregados de empresas públicas a permanecerem trabalhando mesmo depois da aposentadoria compulsória aos 75 anos, seguiu para análise do Senado. Da Rádio Câmara de Brasília, Antônio Vital.
16: Ciência e tecnologia.
18: Patrus Ananias, do PT Mineiro, propõe que a sociedade discuta o projeto que institui a Política Nacional de Minerais Críticos, aprovado na Câmara e em análise no Senado. O congressista defende a industrialização nacional com o objetivo de processar minerais como lítio, nióbio e terras raras em solo brasileiro.
19: Patrus Ananias entende que é preciso garantir o uso de recursos estratégicos para fortalecer a soberania e evitar a entrega do patrimônio nacional a interesses estrangeiros. Ele vê a exploração dessas riquezas vinculada à criação de postos de trabalho e ao fortalecimento da economia interna.
18: Célia Chacriabá, do PSOL de Minas Gerais, critica o texto da Política Nacional de Minerais Críticos e Estratégicos aprovado na Câmara. Ela afirma que a proposta não define com precisão o que são esses minerais, nem separa interesses econômicos da proteção à soberania nacional.
19: Célia Chacriabá defende uma política nacional para a exploração mineral, com consulta pública prévia e informada à população indígena. A deputada alerta que a extração sem critérios ambientais ameaça territórios, adoece comunidades e amplia os riscos para os povos originários.
18: Na opinião de Inácio Arruda, do PCdoB do Ceará, o Congresso deve priorizar o debate sobre minerais estratégicos e tecnologia, em vez de discutir pautas secundárias. Ele acredita que o desenvolvimento do país passa pela capacidade própria de extração, processamento e industrialização dos recursos naturais.
19: Inácio Arruda também teme a entrega de minerais estratégicos a interesses estrangeiros, sem geração de valor agregado no país. Para o deputado, investimentos em ciência, tecnologia e inovação fortalecem a soberania nacional e ampliam a participação da indústria brasileira no setor.
18: José Nelto, do União de Goiás, destaca que o Brasil vive uma disputa internacional em torno das chamadas terras raras. Por isso, o parlamentar reitera que os recursos minerais estratégicos devem permanecer sob o controle nacional.
19: Além disso, José Nelto critica a exploração mineral sem tributação adequada de outros metais associados ao níquel. Para o deputado, o Congresso deve impedir qualquer forma de entrega dos recursos naturais brasileiros a interesses estrangeiros.
18: Turismo. A Câmara aprovou a criação de uma rota turística religiosa na região do Cariri, no Ceará. A repórter Daniele Lessa tem mais informações sobre o lugar.
0: A Câmara dos Deputados aprovou o projeto que cria a Rota Turística Religiosa do Cariri, reunindo municípios do Ceará conhecidos pelas tradições religiosas e pelo turismo de peregrinação. O projeto foi apresentado pelo deputado Yuri do Paredão, do MDB do Ceará, para fortalecer o turismo religioso, valorizar o patrimônio cultural da região e estimular a economia local. Entre os principais

0: Podemos, do MDB do Pará, argumentou que a criação da rota ajuda a divulgar os atrativos religiosos e culturais do Cariri e pode ampliar o número de turistas e a geração de empregos na região. Pontos que também foram defendidos pelo deputado Helder Salomão, do PT do Espírito Santo.
1: E conciliar o turismo religioso com o desenvolvimento econômico sustentável, isso é também muito fundamental, com a geração de emprego, renda e oportunidades, é, de fato, de se louvar uma iniciativa como essa.
0: O texto prevê que o governo federal poderá apoiar ações de melhoria da infraestrutura turística, da sinalização e da acessibilidade, além de iniciativas de qualificação profissional e atendimento aos visitantes. Ao defender a aprovação do texto, o deputado Chico Alencar, do PSOL do Rio de Janeiro, comentou a beleza da expressão religiosa do Cariri.
2: Nós somos sequiosos de explicação das nossas origens e desejosos de infinitude. E eu, como filho de piauiense, tive a honra já e o privilégio de conhecer Juazeiro do Norte, Crato, Barbalha, Santana do Cariri, com as suas santidades e devoções muito bonitas, muito piedosas e dignas de uma rota turística religiosa.
0: O projeto que cria a rota turística religiosa do Cariri no Ceará seguiu para análise no Senado. Da Rádio Câmara de Brasília, Daniele Lessa.
3: Desenvolvimento Regional.
4: Átila Lins, do PSD, destaca a visita a municípios do interior do Amazonas, onde participou de inaugurações e anunciou obras nas áreas de saúde, assistência social, esporte e infraestrutura. Segundo o deputado, as ações contemplam cidades como Lábrea, Tefé e Jutaí.
5: Ele também participou da posse do novo governador do Amazonas, Roberto Cidade, e do vice-governador Serafim Correia, após a renúncia dos antigos ocupantes dos cargos. Átila Lins destaca que a eleição realizada pela Assembleia Legislativa representa um momento inédito na política estadual.
3: Educação.
4: Sônia Guajajara, do PSOL de São Paulo, celebra a aprovação no Senado de proposta que cria a primeira universidade federal indígena com sede em Brasília, mas com polos distribuídos em diversas regiões.
5: Sônia Guajajara registra que a Universidade Federal Indígena nasce de debates realizados nos territórios com a participação de professores, estudantes, educadores e do Congresso Nacional. Ela ressalta ainda a importância da instituição para valorizar os saberes dos povos originários.
4: Hildo Rocha, do MDB do Maranhão, lamenta ataque ocorrido no início do mês em uma instituição de ensino de Rio Branco, no Acre, onde um adolescente matou duas servidoras que tentavam desarmá-lo. Ele defende a aplicação efetiva da lei anti-bullying como forma de prevenção a episódios de violência.
5: Hildo Rocha também cobra do Ministério Público, das prefeituras e das comunidades escolares medidas contra o bullying no ambiente escolar. Ele afirma que diretores e profissionais da educação devem receber treinamento para identificar conflitos antes que a violência se agrave.
4: A Câmara analisa propostas que incluem os jogos eletrônicos como recursos pedagógicos no ensino básico. Confira os detalhes com a repórter Sofia Peçanha.
6: O uso de jogos eletrônicos como ferramenta de aprendizado pode ganhar mais espaço nas escolas brasileiras. Dois projetos que propõem desde atividades extracurriculares com games educativos até a utilização de técnicas de gamificação em sala de aula avançaram na Câmara dos Deputados. O primeiro projeto, apresentado pelo deputado Marcos Tavares, do PDT do Rio de Janeiro, institui os jogos eletrônicos como atividade extracurricular em escolas públicas e privadas de ensino básico. Na prática, as escolas poderão oferecer atividades com jogos educativos fora da grade obrigatória de disciplinas. O objetivo é estimular habilidades como raciocínio lógico, criatividade, a resolução de problemas, trabalho em equipe e a inclusão digital. O texto também determina limites para o tempo de exposição às telas, critérios pedagógicos e adequação por faixa etária e a capacitação de professores e monitores. A proposta foi aprovada pela Comissão de Educação. No parecer, o relator, o deputado Dagoberto Nogueira, do PP do Mato Grosso do Sul, destacou os benefícios do uso pedagógico dos jogos eletrônicos no ambiente escolar.
7: A utilização de jogos eletrônicos como ferramenta pedagógica contribui significativamente para o desenvolvimento de competências essenciais como raciocínio lógico, pensamento crítico, criatividade e resolução de problemas.

0: Também foi aprovado pelas comissões de Finanças e Tributação e de Educação projeto do deputado Coronel Crisóstomo, do PL de Rondônia, que cria uma política nacional de estímulo ao uso de jogos eletrônicos na educação básica. A ideia é incorporar elementos de gamificação ao processo de aprendizagem. Isso inclui o uso de dinâmicas inspiradas em jogos, como desafios, fases e sistemas de pontuação, para aumentar o engajamento dos alunos nas atividades escolares. O texto prevê que o governo federal deverá definir os recursos para custear a nova política de educação e o momento de adotá-la de acordo com a disponibilidade financeira e sem aumento de despesas. Durante entrevista ao programa Painel Eletrônico da Rádio Câmara, o deputado Coronel Crisóstomo afirmou que o uso orientado de tecnologias digitais pode ter impacto direto na permanência dos alunos na escola.
1: Toda criança gosta de usar um aparelho eletrônico. Guiado, orientado é muito melhor e com certeza nós vamos diminuir drasticamente a evasão escolar. Agora, se ela sabe que vai para a escola, mesmo tendo orientação do professor, e ele vai usar uma máquina que possa aprender, a criança não vai faltar à sala de aula.
0: Agora, os dois projetos que incluem jogos eletrônicos como recursos pedagógicos no ensino básico no Brasil aguardam a análise da Comissão de Constituição e Justiça. Da Rádio Câmara de Brasília, Sofia Pessanha.
2: Segurança Pública. Rosângela Reis, do PL de Minas Gerais, celebra a aprovação do projeto que aumenta as penas para homicídio e lesão corporal contra trabalhadores da segurança privada. Ela explica que a medida busca proteger vigilantes que atuam na defesa de vidas e patrimônios em locais de grande circulação.
3: Rosângela Reis defende a valorização salarial e institucional da categoria com melhores condições de trabalho. A parlamentar afirma que os vigilantes não pedem privilégio, mas reconhecimento pelo serviço prestado à população.
2: Coronel Ulisses, do União do Acre, reforça a importância do projeto que aumenta as penas para crimes contra vigilantes e profissionais de segurança. Ele observa que a categoria precisa ser valorizada, pois atua na linha de frente de bancos e escolas, estando exposta a riscos iminentes.
3: Para Coronel Ulisses, aumentar as punições contra homicídios e lesões corporais significa dar uma resposta firme aos criminosos. Ele ressalta que o texto também prevê o amparo a familiares dos agentes, caso o crime seja cometido em razão da atividade profissional da vítima.
2: Silvio Antônio, do PL do Maranhão, afirma que casos recentes de estupro coletivo contra crianças evidenciam a necessidade de o Congresso Nacional retomar o debate sobre a redução da maioridade penal.
3: O deputado também defende punições mais severas para adolescentes envolvidos em crimes graves. De acordo com Silvio Antônio, a legislação atual é insuficiente para responder a casos de extrema violência contra crianças e adolescentes.
2: Jorge Sola, do PT da Bahia, acusa parte da oposição de alterar a legislação penal para beneficiar aliados políticos. O deputado alerta que a mudança na dosimetria das penas aplicadas aos envolvidos nos atos de 8 de janeiro pode abrir precedentes para reduzir punições para outros crimes graves.
3: Jorge Sola também relaciona a derrubada de vetos presidenciais a articulações políticas ligadas às investigações sobre o Banco Master. Ainda assim, o deputado afirma que a Polícia Federal deve conduzir as apurações de forma imparcial.
2: Paulo Marinho Júnior, do PL do Maranhão, acredita que mudanças na legislação penal podem reduzir a sensação de impunidade no país. Segundo o parlamentar, autores de delitos graves precisam ser responsabilizados com mais rapidez e rigor pela justiça.
3: Na visão de Paulo Marinho Júnior, a morosidade do judiciário e a falta de punição favorecem a reincidência criminal e estimulam fraudes eleitorais. O deputado defende a união de diferentes correntes políticas em torno de propostas voltadas ao fortalecimento da segurança pública.
2: Direitos Humanos. A Câmara aprovou a remarcação de etapas de concursos para gestantes e lactantes. O repórter Antônio Vital acompanhou a votação.
4: A Câmara dos Deputados aprovou o projeto que garante a remarcação de etapas de concursos públicos para candidatas por motivo de saúde relacionado à gestação, ao parto ou ao período pós-parto. A proposta, já aprovada pelo Senado, estabelece que candidatas nessas condições poderão fazer qualquer etapa do concurso em segunda chamada, incluindo provas escritas, avaliações práticas e testes físicos. A candidata terá que cumprir os mesmos critérios e exigências dos demais concorrentes, preservando o caráter competitivo do processo. O projeto também define regras para a remarcação da prova. Ao ter o atestado médico aceito, a nova data deverá ocorrer entre 30 e 90 dias após o parto ou após a comprovação da condição de saúde. Em alguns casos, esse prazo poderá ser prorrogado. Outra medida prevista é a garantia de atendimento para candidatas lactantes, com direito à amamentação durante as avaliações, sem prejuízo do tempo de realização da prova. Relatora da proposta, a deputada Júlia Zanatta, do PL de Santa Catarina, argumentou que o projeto garante tratamento igualitário entre os candidatos, sem criar privilégios, pois apenas autoriza a realização das etapas em momento adequado. A relatora também destacou que a proposta, que inicialmente tratava apenas dos testes físicos para gestantes, protege não apenas a candidata, mas também a saúde do bebê.
5: Consegui, inclusive, ampliar, porque o projeto ele previa a questão das regras para concurso público, especialmente no TAF, no teste de aptidão física. Com o nosso texto, enquanto relatora, conseguimos ampliar para todas as etapas do concurso e incluir também a questão da amamentação.
4: O projeto foi aprovado de maneira simbólica pelo plenário, sem votos contrários. Para a deputada Érica Cocai, do PT do Distrito Federal, é uma maneira de garantir o direito das mulheres.
6: Que asseguram que as mulheres possam ter condições de disputar qualquer tipo de certame e a partir do seu próprio conhecimento. A mulher que não tiver condições de disputar da mesma forma em função da gravidez ou em função de estar em um período pós-parto, vai ter o direito de, em outro momento, ter ali provada a sua capacidade.
4: O texto prevê ainda punições em caso de uso indevido do benefício, como eliminação do concurso e ressarcimento de despesas. Como o projeto que estabelece regras nacionais para permitir a remarcação de etapas de concursos públicos para gestantes e lactantes foi alterado pela Câmara, o texto retornará ao Senado para nova análise. Da Rádio Câmara de Brasília, com informações de Daniela Lessa, Antônio Vital.
3: Política. Bongás, do Rio Grande do Sul, afirma que os correligionários do PT apoiam a criação da CPI do Banco Master e rebate acusações de que o partido seria contrário à investigação. Ele alega que deputados da legenda assinaram um requerimento para a criação da comissão no ano passado.
2: Bongás também cobra a instalação da CPI e defende o aprofundamento das investigações sobre irregularidades envolvendo o Banco Master. De acordo com o deputado, é necessário esclarecer possíveis conexões políticas e financeiras relacionadas ao caso.
3: Rodrigo Dazaeli, do PL de Mato Grosso, rebate críticas de parlamentares do PT sobre o uso de armas legalizadas pelo crime organizado. O deputado sustenta que a maior parte das armas apreendidas em ações criminosas não tem origem em registros legais.
2: Rodrigo Dazaeli também critica a atuação de parlamentares da esquerda nos debates sobre o Banco Master e a CPMI do INSS. De acordo com o deputado, integrantes do PT recorrem ao STF para tentar reverter derrotas políticas e usam informações distorcidas no debate público.
3: Termina aqui o Jornal Câmara dos Deputados, com trabalhos técnicos de Everson Urani e apresentação de José Carlos Andrade e Luciana Vieira. Uma boa noite para você.
2: A Voz do Brasil está de volta na segunda-feira. Uma ótima noite e um bom fim de semana.
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1: Informativo da Urcamp. Curso de Medicina Veterinária da Urcamp realizou o segundo simpósio de medicina para ruminantes, tendo por sede o campus rural da instituição. Primeiro dia dos trabalhos foi inaugurado com a palestra da médica veterinária Alessandra Colares, que detalhou a recria e a terminação de bovinos. A 30ª semana acadêmica do curso de enfermagem da Urcamp teve início reunindo estudantes, professores e profissionais de saúde no Salão de Atos do Campo Central. A programação abriu com roda de conversa sobre a jornada de trabalho na urgência e emergência. Realizada a Jornada do Patrimônio, evento cultural e de extensão promovido pela Consultoria Júnior e pelo Curso de Arquitetura e Urbanismo da Urcamp, com patrocínio do Conselho de Arquitetura e Urbanismo do Rio Grande do Sul. Juíza Federal Priscila Goulart Garrastazu Xavier encerrou a programação da 46ª Semana Jurídica, promoção do curso de Direito da Urcamp. A palestra ocorreu no Palacete Pedro Osório.
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